0: olharmos também que a dinâmica tecnológica nem sempre é acompanhada pela dinâmica jurídica. E essa é a preocupação do TSE e essa é a razão que o leva a tentar expandir e abarcar todas as possibilidades na utilização da deepfake durante o processo eleitoral. Óbvio que a criatividade e as possibilidades da tecnologia não serão necessariamente todas elas previstas, mas é obrigação do tribunal evitar que surjam situações novas ao longo do processo eleitoral e essas situações fiquem sem uma resposta jurídica.
1: Ô Felipe, quais são os desafios que estão colocados a seu ver?
2: Olha, são desafios inúmeros, né? Eu acho que é importante a gente não subestimar o poder da inteligência artificial na criação de conteúdo. Quando a gente fala em deepfake, a gente está falando da capacidade de criar vídeos, de criar áudios que ou não aconteceram, ou até utilizar vídeos e áudios que aconteceram, mas criar modificações específicas que mudam o sentido desses vídeos e desses áudios. E isso é extremamente grave, porque você pode acabar criando uma narrativa sobre uma candidata ou sobre um candidato que é completamente verídica, né? E não dar a oportunidade para esse candidato e candidata se defender, porque o processo de disseminação disso nas redes sociais é muito grande. Então, eu acho que é muito importante, nesse caso, pecar pelo excesso, realmente ser muito conservador, porque as consequências de você realmente ter uma disseminação grande de deepfake durante o período eleitoral são gravíssimas para a nossa democracia.
1: Felipe, você acha que uma regra muito aberta pode acabar transferindo para o TSE essa tarefa de verificar, de decidir, né, numa velocidade que muitas vezes não é a mesma da informação e da produção desse conteúdo?
2: E que, né, é impossível o TSE ter capacidade de verificar. Você percebe que a gente está falando aí de uma capacidade, no caso de agentes que têm intenções que não são boas, uma capacidade em massa de produzir desinformação. Como é que o TSE vai ser capaz de verificar um por um casos de deepfake? Isso é absolutamente irreal, né? Então, o que é fundamental é ser conservador e não imaginar que, mesmo sendo conservador, deepfake não vai aparecer, porque vai aparecer. Então, é muito importante que a eleitora e o eleitor, quando receber qualquer tipo de coisa no celular, tomar muito cuidado para não compartilhar. Compartilhe quando você tem certeza de que está tratando de um fato. Agora, quando você não tem certeza, não compartilhar. E também é fundamental a gente dar força para as agências de checagem, para a imprensa, para agências independentes sérias de checagem, que mostram o que é fato e o que é fake, e seguir, obviamente, essas indicações.
1: Uma pesquisa revelou que nos últimos 3 anos o interesse do brasileiro migrou das academias para o uso de procedimentos estéticos, para o uso de medicamentos que tragam resultados mais rápidos para o corpo. Período em que houve uma expansão das chamadas canetas emagrecedoras. Nesta semana, a Anvisa aprovou a primeira genérica do Brasil.
3: Com histórico familiar de diabetes e com ganho de peso, Leandro usou por 2 meses medicações para emagrecer. Perdeu 12 quilos e viu os resultados dos exames de sangue melhorarem.
4: A saúde melhorou muito, eu tive mais disposição, eu tive mais força de vontade de fazer as coisas, as atividades. A aparência ficou melhor, as roupas, as medidas ficaram melhores. Então, assim, eu não tenho do que reclamar.
3: 2 novas canetas para o tratamento de diabetes, chamadas de canetas emagrecedoras, foram aprovadas pela Anvisa. Uma delas é a primeira genérica à base de semaglutina obtida via sintética. Ainda não há previsão sobre a data de início de comercialização. A outra é uma versão similar e a principal diferença entre as duas é a forma de comercialização. Por exemplo, o nome e diferenças na embalagem e rotulagem.
5: Foi avaliado risco, benefício, como é a molécula, a pureza da molécula, a qualidade da molécula, para hoje a gente ter no país mais opções para o tratamento para quem convive com diabetes e obesidade.
3: A chegada das canetas para o tratamento de obesidade e diabetes tem transformado a economia e os hábitos de consumo. Um levantamento mostrou que o foco do brasileiro nos últimos 3 anos passou do ganho de condicionamento físico aqui nas academias para a estética mais imediata, com o uso de procedimentos ou medicamentos. Segundo a pesquisa, para cada 1% de aumento na renda média real do brasileiro, há um avanço de 0,27% no interesse por esses atalhos. De 2004 a 2012, a busca foi por prática de musculação e dietas. De 2013 a 2019, houve o boom de novas modalidades, como crossfit e treinamento funcional. De 2020 a 2022, durante a pandemia, academias fecharam e a prática de exercício físico diminuiu. De 2023 até hoje, a consolidação da busca por resultados rápidos e diretos, período em que houve o aumento do interesse pelas canetas emagrecedoras.
6: Uma relação positiva, né, de aumento da renda com aumento da utilização dessas canetas emagrecedoras e dos outros procedimentos estéticos também associados. Mas certamente a caneta, até por conta da praticidade, por conta do acesso mais fácil com a redução dos preços que vem acontecendo, tem um impacto ainda mais significativo.
3: No entanto, os médicos recomendam sempre fazer uso desse tipo de medicação com acompanhamento médico.
5: A gente não gosta nem desse nome caneta emagrecedora, porque parece uma coisa que não é tratamento, né? Na verdade, é um medicamento, ele tem que ser acompanhado, então não é uma coisa para a gente ir lá comprar e começar a usar indiscriminadamente sem acompanhamento médico, né? Então não é para fins estéticos.
1: Doutora Rosana, o que se pede quando alguém emagrece com a medicação, mas deixa o exercício físico de lado? O exercício físico tem um papel importante também, né?
7: Muito importante, muito importante. Você não pode fazer só uma coisa, né? A gente está chamando de atalho, de um caminho mais curto, que eu acho muito benéfico. Você viu o exemplo, quando você perde 10 quilos, 11 quilos, a tua autoestima melhora, os seus exames melhoram, o seu índice de colesterol, de diabetes, tudo melhora. Só que você tem que manter o condicionamento físico, primeiro porque você não vai ficar usando isso daí a vida inteira. Então, você precisa ter novos hábitos, porque a hora que você ou diminui a dose ou você encerra o tratamento, você tem que ter mudado os seus hábitos, seja na atividade física, que vai melhorar muito a sua condição cardiovascular, principalmente a parte muscular. A gente tem que lembrar que o coração é um músculo, o miocárdio. E esse músculo, ele precisa estar também treinado. E isso a gente só tem quando a gente faz atividade física. Então, é fundamental. E, além disso, seus hábitos de dieta. Também não adianta você simplesmente... Tudo bem, eu vou comer menos enquanto eu estou usando essas canetas emagrecedoras, porque ela faz o papel de um hormônio que seria natural, excretado pelo intestino, para avisar o cérebro, já comi o que eu queria. Mentira, não comeu, ele está enganando. Ele vai avisar o estômago, esvazia mais devagar, que é o que essas canetas emagrecedoras fazem. E vai avisar o pâncreas também para diminuir a insulina, ou seja, tem todas umas coisas que acontecem. Se você para de tomar isso, o seu organismo vai achar que a informação foi embora. Então, você precisa recondicionar para poder manter, porque senão você vai investir, que não é barato, você vai investir nisso, vai investir com orientação médica, e a hora que você parar, não adiantou, porque você não mudou os seus outros hábitos, principalmente a parte de condicionamento físico. Então, infelizmente, é um atalho que não dá para fazer só com os tratamentos, né, das canetas aí.
1: Queria falar sobre esse primeiro genérico, né? Uma boa notícia?
7: Eu vejo como uma excelente notícia, porque por causa de preço. Toda vez que você tem um genérico, ele é igualzinho ao de marca, do mesmo laboratório. Então, o laboratório já tinha um de marca, que tem um custo. A hora que você entra com um genérico, como o pagamento de impostos, tudo é menor, então você tem exatamente a mesma medicação, mais ou menos 35% mais barato. Então, isso aumenta o acesso à medicação, em especial para quem de fato precisa, não só por questões estéticas, mas por questões de obesidade, de diabetes e tudo que tem por trás disso. Então, inclusive, Rita, eu sou otimista, né? Eu sempre imagino que em algum momento o próprio Ministério da Saúde vai colocar essas medicações, porque a economia que você faz com todo o resto, a hora que você perde peso, cai pressão, você não precisa tomar remédio para pressão, o teu diabetes controla, é uma série de vantagens. Então, eu acho que é uma questão de tempo da gente ter isso também aprovado para o uso público.
1: Veja a seguir as homenagens à atriz Laura Cardoso. E veja também, o presidente dos Estados Unidos publica a imagem do Estreito de Hormuz como parte do território americano. A gente volta já.

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5: O presidente Donald Trump declarou que não há negociações em andamento com o Irã. E ainda fez uma provocação ao país envolvendo o Estreito de Hormuz.
6: Donald Trump fez em sua rede social o que não conseguiu na prática. O presidente dos Estados Unidos postou uma imagem identificando o Estreito de Hormuz como novo território americano. A postagem foi compartilhada também pelo perfil oficial da Casa Branca. Teherã reagiu. O regime iraniano reafirmou o domínio sobre o Estreito, uma passagem estratégica para o comércio global, por onde circulam 20% de todo o petróleo vendido no mundo. Enquanto os Estados Unidos não cumprirem seus compromissos, o Estreito de Hormuz não será reaberto, disse o presidente do Parlamento do Irã e principal negociador do país. Horas depois, Trump voltou às redes sociais para dizer que não há nenhuma negociação em andamento ou agendada com o Irã. Escreveu ainda que o bloqueio naval permanece na região e que o Estreito está em operação.
7: Donald Trump já havia dito há 6 dias que os Estados Unidos dominam a passagem de Hormuz, mas depois ameaçou o Omã, um aliado histórico, justamente por causa do Estreito. Um vai e vem retórico que coloca em dúvida o suposto controle americano sobre o canal.
6: Em meio à disputa, o preço do barril do petróleo segue acima dos $90. O reflexo disso nas bombas assusta os americanos. E de quebra, derruba a popularidade do presidente. A aprovação do republicano atingiu o nível mais baixo às vésperas da eleição legislativa de meio de mandato. Para este professor de relações internacionais, a guerra com o Irã foi um erro central de Trump.
8: Isso trouxe custos do ponto de vista da reputação norte-americana, trouxe custos do ponto de vista econômico para os Estados Unidos, e essa questão mais sensível de todas. Quanto mais esse conflito se estende, menos apoio tem na população americana. E, fundamentalmente, os iranianos entenderam isso, né? Os iranianos entenderam que o tempo está do lado deles e quem está com pressa para conseguir qualquer tipo de acordo a qualquer custo é o próprio Donald Trump.
5: Felipe, o Trump está tentando ganhar no grito?
9: Sem dúvida. Não só é algo absolutamente inverídico,

0: né? Ou seja, hoje a situação do Estreito de Hormuz é uma situação que envolve um controle direto do Irã, né? Não há embarcações que consigam passar, digamos, de maneira segura no Estreito sem minimamente coordenarem a sua passagem com o governo iraniano. Óbvio que algumas tentaram, né? Inicialmente, logo depois do cessar-fogo, inclusive fazendo uma coordenação junto com o Omã, com apoio norte-americano, e a resposta iraniana foi atacar essas embarcações, e aí, com isso, né, todo o tráfego marítimo praticamente parou ou coordena com o Irã a passagem. Então, hoje, o controle do estreito está nas mãos, efetivamente, dos iranianos. E é uma bravata a ideia de que os Estados Unidos vão controlar o Estreito de Hormuz e vão ter posse territorial, porque, para obter isso, o custo militar é altíssimo, né? Ou seja, o que é necessário para reabrir o Estreito de Hormuz? Basicamente, em primeiro lugar, retirar todas as minas que o Irã colocou no estreito. Isso é extremamente delicado, né? Obviamente, garantir por meio de escolta a segurança das embarcações, o que também expõe as embarcações norte-americanas a ataques iranianos, e, no limite, desembarcar tropas na costa iraniana e nas ilhas próximas ao Estreito de Hormuz, para garantir que os ataques iranianos de mísseis e drones contra as embarcações que passam no estreito não aconteçam. E essa é uma linha vermelha que o Trump não passa. Ou seja, quando você tem um custo militar, principalmente humano, para os Estados Unidos, ele normalmente não vai fundo e não aposta nisso.
1: Agora, sobre o controle dessa passagem, né? O que o direito internacional diz sobre isso? Um país pode fechar o estreito e fazer esse controle da forma que o Irã está fazendo?
0: Não. De acordo com a Convenção da ONU, né, sobre o Direito do Mar, que foi assinada na década de 80 e entre vigência na década de 90, esses estreitos estratégicos, eles têm direito de passagem, ou seja, terceiros têm direito de passagem. Obviamente que o mar territorial é do Irã e de Omã, mas os dois, em teoria, de acordo com a Convenção da ONU, não poderiam impedir o tráfego marítimo, né? Só que vale a pena destacar que nem o Irã, nem os Estados Unidos são signatários da Convenção da ONU sobre o Direito do Mar. E, obviamente, quando a própria grande potência norte-americana passa a desrespeitar o direito internacional em vários aspectos, isso acaba enfraquecendo o próprio multilateralismo. Então, é muito grave o fato do Irã colocar que vai controlar o estreito e que vai cobrar pedágio, porque isso pode virar um exemplo para que outros estreitos no mundo passem pela mesma situação.
1: Estudos recentes mostraram que a vacinação, principalmente contra infecções respiratórias, reduz problemas cardiovasculares, o risco de infartos e de acidente vascular cerebral.
2: Além de imunizar contra doenças como o sarampo, que voltou a circular no Brasil, as vacinas podem funcionar como uma barreira capaz de proteger o coração. Por isso, além de recomendar o controle da pressão arterial, do colesterol, da glicemia, de incentivar a prática de atividades físicas e o abandono do cigarro, o Colégio Americano de Cardiologia incluiu nessa lista mais um item, a vacinação.
3: No momento de uma infecção respiratória, ou mesmo outras infecções que não respiratórias, existe uma cascata inflamatória, e essa cascata ela pode romper placas que o paciente tenha e aumentar risco de infarto e aumentar risco de AVC. Tanto para quem já teve uma doença cardiovascular, quanto para quem nunca teve um problema do coração.
2: As principais vacinas recomendadas são a que protege contra a influenza, acima dos 6 meses de idade. A vacina contra a Covid-19, também acima dos 6 meses. A pneumocócica, para adultos acima dos 19 anos. A contra o vírus sincicial respiratório, principal responsável pelos quadros de bronquiolite em bebês, além de causar sérias infecções respiratórias em idosos, e a vacina contra herpes zóster, com 2 doses para adultos acima dos 50 anos, única não disponível no SUS. A vacinação como forma de prevenir problemas cardíacos beneficia principalmente idosos, portadores de doenças cardiovasculares, aqueles que já tiveram infarto, pacientes diabéticos e os que apresentam doença pulmonar crônica.
3: O risco da gente ter uma complicação com a vacina é muito pequeno perto do risco da complicação de uma doença infecciosa.
2: O Jairo e a Jeane mantêm a vacinação em dia. O casal gostou de saber que esse cuidado com a saúde pode ser também uma forma de proteger o

0: Não é só proteger a doença, que é mais ou menos o que a vacina tem que fazer. É muito além disso. É proteger as complicações cardio e cérebrovasculares. Então, não é incomum a gente ver, depois de um quadro de influenza, alguém ter uma arritmia cardíaca, um infarto agudo do miocárdio, e foi a explicação que foi dada na matéria. Ou seja, você tem uma inflamação dos seus vasos, se você tem uma placa ali estável, uma placa de gordura estável, quietinha, dormindo ali, a hora que você tem uma vasculite, uma inflamação desse vaso, essa placa pode desestabilizar e simplesmente ir embora. Embora, isso que significa que ela está na corrente sanguínea, ela pode parar no músculo do coração, aqui no sistema nervoso central, podendo levar a um acidente vascular cerebral. Então, os estudos estão cada vez mais fortes com isso, a ponto do Colégio Americano de Cardiologistas, pensa num pessoal tradicional e criterioso, são os cardiologistas. Eles estão assumindo o valor da vacinação em termos de prevenção de doença cardiovascular no mesmo nível que parar de fumar. Então, isso é algo que a gente fala, né? O infectologista falar isso, tudo bem, que a gente é completamente pró-vacina e prevenção. Agora, a partir da própria cardiologia, do colégio... Então, foi um ganho enorme. Então, os pilares hoje de prevenção, controlar o diabetes, controlar a sua pressão, controlar o colesterol, atividade física... Parar, cessar o tabagismo e imunização. Então, realmente, um passo enorme em relação a isso.
1: Queria falar sobre a vacina de herpes zoster, né? Que é uma vacina que a gente toma depois dos 50 anos. Ela também tem ali um efeito protetivo para outras coisas, né?
0: Isso, Rita. Na rotina, eu vou dizer que é na rotina, é a partir de 50 anos. Porque ela tá licenciada no nosso país a partir de 18. Então, tem pessoas que têm, sei lá, ou fazem algum tratamento que pode diminuir a imunidade. Em alguma situação, a gente pode fazer a partir de 18 anos. Mas na rotina, a partir de 50. E tem um estudo muito bem feito no país de Gales, que mostra que as pessoas que foram vacinadas para zoster, elas tiveram no follow-up, no seguimento, menos progressão para demência do que as pessoas que não tomaram a vacina. Ou seja, a gente sabe que demência tem relação também com microinfartos no cérebro. E essas doenças infecciosas podem levar a esse microinfarto. Então, não estou dizendo que a vacina do zoster é para evitar demência, mas esse estudo mostra que você posterga bons anos para isso.
1: A atriz Laura Cardoso morreu aos 98 anos em São Paulo. O velório da atriz reuniu dezenas de amigos e familiares que prestaram as últimas homenagens a uma das damas da dramaturgia brasileira.
2: Porque não está saindo o casamento. Viu?
3: Uma atriz dedicada ao ofício de atuar.
4: Uma vez uma colega, não sei se foi um ator ou uma atriz, que disse assim para mim, eu amei. Laura, você é uma operária. Você parece que vai trabalhar como uma operária. E eu acho que é isso que eu sou, assim, eu sou uma operária da arte.
3: Laurinda de Jesus Balerone nasceu em São Paulo em 13 de setembro de 1927. Aos 15 anos, fugiu da escola para fazer teste numa rádio em São Paulo. Foi aprovada, mas impedida de atuar pelos pais. Ainda nos anos 40, a menina saiu escondida para fazer um novo teste na Rádio Cosmos. Foi aprovada e, por exigência da profissão, mudou de nome, Laura Cardoso. Dali por diante, nunca mais parou.
4: Todos esses que aí estão atravancando meu caminho, eles passarão. Eu passarei.
3: Foram mais de 80 anos de carreira e inúmeros personagens no rádio, teatro e na televisão, onde atuou desde a inauguração em 1950. Uma pioneira de um tempo onde a arte era admirada em preto e branco.
5: Bolha, é. Arranjou um emprego de 2.000 cruzeiros. E a dona Marta, a mãe dele, está muito contente, viu?
3: No teatro, interpretou Cremilda na peça Alegro Desbum, de Oduvaldo Viana Filho. Uma personagem bem-humorada, cheia de críticas sobre o cotidiano no Brasil.
6: Minha filha, do outro lado do disco também toca música, viu?
7: Eu adoro a minha profissão, eu respeito. O teatro é realmente a minha vida, é o que eu gosto, é onde eu me sinto um ser humano.
8: Mas todo não sei.
3: Na TV Globo, as personagens marcaram...

0: Antes fizeram de Laura Cardoso uma dama da dramaturgia. A atriz deu vida a uma infinidade de mulheres. Mães, avós, trabalhadoras brasileiras, religiosas, conservadoras.
1: Mania que essa gente tem de se apegar às amizades.
0: No programa Provocações da TV Cultura, Antônio Abujamra conversou com Laura Cardoso e fez uma abertura emocionante para a atriz.
2: Preparem tudo porque ela vem para falar e ela tem o direito de falar o que ela quiser, como ela quiser, porque ela é Laura Cardoso. Laura Cardoso.
1: O ator tem obrigação de ser culto, de ir à escola, de estudar a vida inteira. O ator tem que acompanhar o seu tempo em todos os sentidos.
3: E como gente também fui humana. Errei, acertei, caí, levantei e ó, foi legal.
0: Logo mais à meia-noite, a TV Cultura reapresenta o programa Persona, com Laura Cardoso, gravado em 2015. E na sexta-feira, às 11h30 da noite, será reexibido o programa Provocações, com Antônio Abujamra, em que a atriz é entrevistada e homenageada. Veja a seguir, o Conselho Nacional de Justiça lança cartilha sobre remuneração de juízes. E veja também, começa nos Estados Unidos o julgamento que pode mudar o funcionamento das redes sociais da Meta. A gente volta já.

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5: O Conselho Nacional de Justiça lançou hoje uma cartilha com informações sobre os salários dos magistrados. Em sessão, o ministro Edson Fachin reforçou a necessidade de combater eventuais excessos em pagamentos.
6: O novo material é mais um passo do CNJ e do Supremo Tribunal Federal no enfrentamento aos chamados penduricalhos, que são as verbas adicionais que elevam a remuneração dos servidores a um valor acima do teto constitucional. A cartilha reúne em 20 páginas as decisões recentes do STF sobre o tema. Em março deste ano, a Corte enfatizou o limite remuneratório e definiu parâmetros para os pagamentos extras destinados a juízes e integrantes do Ministério Público, limite de 35% do teto constitucional. Também determinou maior uniformidade entre os tribunais e atribuiu ao CNJ a tarefa de fiscalizar o cumprimento desses critérios, enquanto o Congresso não aprova uma lei sobre o tema. O documento deixa claro que nenhum servidor público pode ganhar mais do que o salário de um ministro do STF, atualmente em cerca de R$ 46 mil. Reais. A exceção está nas verbas indenizatórias e alguns tipos de gratificações que não entram no cálculo do teto. O presidente do Supremo e do CNJ, ministro Edson Fachin, defendeu a iniciativa.
7: Estabelecemos limites, criamos mecanismos de controle, demos transparência. O Poder Judiciário brasileiro tem prestado contas e não tem nada a esconder. É preciso, portanto, separar o joio do trigo, precisamente para que, ao final, permaneça pedra sob pedra.
6: Fachin elogiou o desempenho do Conselho Nacional de Justiça e do Ministério Público e ressaltou que o judiciário está aberto às críticas, mas não às campanhas de descredibilização.
7: O Poder Judiciário, como não poderia deixar de ser, está e estará sempre aberto à crítica, ao escrutínio público e à correção. Nós estamos fazendo a nossa parte.
5: Ô Felipe, quanto do discurso do Fachin hoje ali é uma resposta ao fato de que começou a campanha eleitoral e o STF é usado ali como formas de muitos candidatos se elegerem, né? O STF entrou nessa pauta de eleição. Como é que você vê esse posicionamento dele especificamente hoje?
8: Eu acho que é um posicionamento importante. O STF vai ser uma pauta-chave, de fato, nas eleições, como você mencionou, principalmente para candidatos mais à direita do espectro político, alguns, inclusive, com a bandeira, né, de eleger senadores com a finalidade de realizar impeachment contra ministros do Supremo Tribunal Federal. Então, eu acho que o argumento da necessidade de não deslegitimar o judiciário, ele é extremamente importante, né? Isso, você fortalecer o judiciário é, de alguma maneira, uma forma de você fortalecer a democracia. No entanto, acho que é também importante aqui ressaltar o quanto o judiciário tem o seu teto de vidro, né? Essa questão dos penduricalhos, e aí muito louvável a atuação do ministro Fachin, que vem tentando, de alguma maneira, domesticar esse caso. Essa questão dos penduricalhos, ela é muito grave, né? A gente está num país que é profundamente desigual, né? Ou seja, mais da metade da população ganhando um pouco mais de um salário mínimo, e você ter juízes, desembargadores ganhando 200 mil, 300 mil reais, 6 vezes mais do que o teto constitucional, com argumentos que são absolutamente injustificáveis, né? Então, você tem a gratificação terno, gratificação peru, gratificação, muitas vezes, para juízes e desembargadores que têm moradia na cidade ganhar um apoio moradia. Então, é absolutamente fundamental e eu diria que, no caso, né, num país tão carente quanto o nosso, com tantas necessidades como o nosso, as elites deste país, elas têm um compromisso e deveriam ter a responsabilidade. Quando eu falo elites, estou pensando não apenas elites financeiras, elites intelectuais, elites no seu sentido mais amplo. Elas têm que ter uma responsabilidade moral, elas têm que dar o exemplo. É absolutamente inadmissível que o judiciário mantenha esses penduricalhos diante de tanta pobreza e tanta desigualdade no nosso país.
5: Começou hoje nos Estados Unidos mais um julgamento de uma ação contra a Meta, que é dona do Facebook e do Instagram. Procuradores norte-americanos acusam essas redes sociais de serem nocivas para a saúde mental de crianças e de adolescentes.
9: Os representantes de 29 estados norte-americanos acusam a Meta de desenvolver as plataformas Facebook e Instagram para viciar crianças e adolescentes de forma intencional, colocando

0: lucro acima da segurança dos usuários mais jovens. Esta mãe de um rapaz que perdeu a vida após cair num golpe numa rede social fez um desabafo antes da audiência.
1: Ele tinha quase 16 anos quando tirou a própria vida, após uma interação de 5 horas com um criminoso adulto que se passava por uma jovem bonita. Ele era da Costa do Marfim. Chamam isso de suicídio espontâneo. Eu chamo pelo que realmente foi, o desfecho previsível de um sistema que protege empresas em vez de crianças.
0: Segundo os promotores, ferramentas como a contagem de curtidas e as sequências infinitas de vídeos foram criadas para gerar engajamento diário. Pesquisas internas da própria Meta já indicavam que esses recursos estimulavam a comparação social negativa e agravam problemas como a distorção da imagem corporal e a depressão na juventude. Além de uma multa de quase 200 bilhões de dólares, a ação judicial exige uma série de mudanças no funcionamento dos aplicativos. Os procuradores querem que a Meta exija autorização dos pais para usuários adolescentes, altere os algoritmos que recomendam conteúdos, remova filtros de imagem que alteram a aparência nas fotos, encerre a reprodução automática de vídeos, proíba a criação de múltiplas contas por um mesmo usuário e acabe com publicações temporárias como os stories do Instagram. A Meta rebateu as acusações e afirmou que investe constantemente em ferramentas de proteção para os jovens. E declarou que as alegações dos estados norte-americanos não têm fundamento.
2: Sim, essas empresas têm que ter uma certa responsabilidade, né? Não dá pra gente vender e fazer o que a gente quer e falar, não, isso aí depende de cada um. Não, não depende de cada um, né? Cada um precisa poder fazer a sua parte. Então, se a gente segura daqui, mas as empresas soltam de lá, fica muito complicado. Então, sim, é muito importante que os dois lados possam trabalhar. É claro que essa aqui criança, esse adolescente, ele tem que ser orientado, ele tem que ser cuidado, né? O conteúdo tem que ser olhado, mas as empresas também precisam ajudar.
0: A previsão é de que o julgamento dure várias semanas. Um dos momentos mais aguardados é o depoimento do fundador da empresa, Mark Zuckerberg, ainda sem data prevista. O resultado pode criar um precedente global sobre a responsabilidade das gigantes de tecnologia diante da saúde mental dos jovens.
2: Então, o mais importante é a gente orientar dentro de casa, né? Tempo de tela, qualidade de tela, porque veja, tela não é uma coisa ruim, né? Dá para você estudar, a gente tem aplicativos maravilhosos, tem coisas maravilhosas, né? Mas a questão é essa, é o uso que se faz com isso, né? Quanto tempo, o que que eu deixo de fazer enquanto eu tô em tela e principalmente o que que eu tô assistindo.
3: O Rosana, a Meta argumenta que não existe uma comprovação ali de uma relação causal direta entre redes sociais e problemas de saúde mental. O que que a medicina já sabe? O que que os dados trazem?
4: Não, isso qualquer um, é muito fácil você provar a evidente relação entre o uso dessas redes sociais, principalmente Instagram, que você tem as métricas, né, que está todo mundo atrás, etc., e problemas de saúde mental. Só para citar, tem um estudo deste ano, um deles, agora, do JAMA. JAMA é uma revista super respeitada, eles fizeram uma meta-análise, eles foram atrás da literatura, desde 2000 até agora, 2024, na idade de 0 a 18 anos, exatamente para ver o impacto das redes sociais em relação ao desenvolvimento dessas crianças, o desenvolvimento em termos de saúde mental. Então, eles acharam mais de 150 estudos e todos eles caminham para a mesma coisa. É, sim, nocivo para a saúde mental das crianças e dos adolescentes. Seja depressão, seja índice de suicídio, seja todas as comparações, seja o incentivo ao uso de algumas substâncias, é uma série de coisas. Então, eu acho que a matéria falou muito bem. É claro que os pais são responsáveis também, tem que ter a corresponsabilidade, ver o que está acontecendo, restringir tempo de uso de tela. Porém, eu quero ouvir a opinião do Fernando também, eu acho que tem que acontecer alguma coisa com essas big techs, no sentido de ter que restringir. Não dá para deixar tudo nas costas dos pais em relação a isso. Eu acho que tem que ter, sim, uma restrição muito mais severa, mudar essas regras, porque eu não sei onde é que nós vamos parar com isso.
3: Ô Felipe, uma decisão contra a Meta nos Estados Unidos pode fortalecer outros países nesse movimento de regulação das Big Techs?
5: Sem dúvida, né? Ou seja, a decisão nos Estados Unidos vai acabar criando um precedente. E, na realidade, há uma semelhança bastante grande com o que aconteceu com a indústria tabagista lá na década de 90, né? Quando as pessoas individualmente processavam a indústria, perdiam, a partir do momento que os estados, né, o estado norte-americano e os estados da Federação Norte-Americana começaram a fazer esse tipo de processo, mostrando que a indústria do tabaco tinha evidências dos malefícios do tabagismo para as pessoas e, obviamente, perderam, as consequências vieram. No caso da Meta, vai, o caso tem um desenho semelhante.
3: O Brasil também perdeu hoje outra grande dama da dramaturgia. A atriz Glória Menezes morreu aos 91 anos de causas naturais na casa onde morava, no Rio de Janeiro.
6: Cavalo, é? Escuta aqui, olha. Eu nunca vi a cara de teu cavalo, como eu nunca vi você.
3: Um patrimônio da TV brasileira.
6: A gente começa a pensar em segurança. Trabalha, trabalha, trabalha e tem dois vestidos e dois pares de sapatos.
3: Um rosto consagrado dentro e fora da tela, que uniu talento e beleza em nome da arte. Glória Menezes marcou a dramaturgia com uma extensa lista de personagens entre mocinhas e vilãs.
7: Sua vida acaba...
3: Nilcede Soares Guimarães nasceu em Pelotas, no Rio Grande do Sul, em 19 de outubro de 1934. Iniciou sua carreira no teleteatro da TV Tupi em 1959 e, no mesmo ano, atuou em Um Lugar ao Sol, sua primeira participação em novela na TV Excélsior. A atriz não gostava do próprio nome e mudou para Glória Menezes. Apesar do grande sucesso na TV, tinha também paixão pelo teatro, como confessou durante uma entrevista para a TV Cultura.
8: Muitas e muitas vezes eu fico na bilheteria, sabe, Hilton? Eu gosto de ficar na bilheteria para ver o público chegar.
3: Uma outra paixão também marcou para sempre a vida de Glória. A atriz foi casada com o ator Tarcísio Meira, seu companheiro na arte e na vida. O casal participou do programa Persona em Foco da TV Cultura.
9: Eu era bonito.
3: Em 1975, Glória Menezes esteve em São Paulo para uma curta temporada da peça Vagas para Moças de Fino Trato, que contava ainda com Ioná Magalhães e Renata Sorrá.
8: É porque Ioná é uma excelente atriz. Obrigada. E está fazendo uma Madalena maravilhosa e nós acreditávamos nisso. E a Renata, porque também é uma excelente atriz e a Lúcia que ela está fazendo é brilhante, sensacional. Só por isso.
10: Eu mesmo, né, Glória?
3: No filme O Caçador de Esmeraldas, Glória Menezes deu vida a Maria Betim, mulher do bandeirante paulista Fernão Dias Paz Leme.
11: Ainda mais quando se vai para o sertão aos 66 anos.
3: O jornalismo da TV Cultura marcou presença na pré-estreia do longa em 1979 e conversou com a atriz que falou da sua personagem, que era uma mulher à frente do seu tempo.
8: Hoje, para a mulher de hoje, quer dizer, ajudar, trabalhar junto com o marido, não viver mantida por ele.
3: Glória Menezes, uma estrela que ficará para sempre na memória da TV brasileira. Na sexta-feira, à meia-noite, a TV Cultura reapresenta o programa Persona em Foco com Glória Menezes e o marido Tarcísio Meira, gravado em 2019. Veja em instantes, a Rússia ameaça o Reino Unido por fornecer drones para a Ucrânia. E veja também, a atualização da lei seca prevê pré-teste do bafômetro e detecção de outras drogas. A gente volta já.
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0: 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Comigo, Fabiana Ferraz.
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2: 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As convenções partidárias, o registro dos candidatos na justiça eleitoral. 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
6: A Rússia está considerando declarar o Reino Unido como parte na guerra com a Ucrânia. Moscou ameaçou Londres pelo fornecimento de drones britânicos que Kiev tem usado para atacar alvos em território russo.
7: Mísseis russos destruíram casas em vilarejos na região de Kharkiv. Ao mesmo tempo, as forças ucranianas lançaram uma de suas maiores ofensivas com 800 drones. A troca de ataques deixou 17 mortos nesta terça-feira e abalou ainda mais a diplomacia na Europa. Baseada em reportagens da imprensa inglesa, a embaixada russa em Londres afirmou que o regime de Kiev está utilizando drones britânicos para realizar ataques em profundidade no território russo. Que, agindo assim, o Reino Unido se torna cúmplice e coautor de crimes sangrentos e ataques terroristas. E que, quanto maior seu envolvimento, mais alto será o preço a pagar. O chanceler russo Sergei Lavrov completou as ameaças. Disse que Moscou tem o direito de considerar esse envolvimento como participação direta no conflito da Ucrânia, com todas as consequências decorrentes. Questionado sobre qual seria sua mensagem ao presidente russo Vladimir Putin, o primeiro-ministro britânico Andy Burnham respondeu que o Reino Unido continua a apoiar a Ucrânia 100%.
6: Ô Felipe, como é que você vê essa questão? Como é que o Reino Unido foi colocado aí nesse cenário?
8: Olha, a situação da guerra da Ucrânia, ela passou recentemente por um desenvolvimento importante que foram os ataques cada vez mais significativos da Ucrânia usando drones em território russo. Inclusive, a Rússia passou a controlar, né, a distribuição e venda de derivados de petróleo em razão desses ataques. Ataques, inclusive, em distribuidoras de produtos, de bens de consumo, etc. Então, é uma tentativa da Rússia de pressionar aqueles que fornecem ou contribuem para o fornecimento de drones para a Ucrânia, para que eles deixem de fazê-lo, né? Mas é importante também deixar aqui registrada a conexão entre a guerra do Irã e o que está acontecendo hoje na guerra da Ucrânia. Os Estados Unidos hoje estão com sérios problemas de falta de interceptadores de mísseis, porque usaram muitos interceptadores na guerra contra o Irã. Para rapidamente a gente entender, o interceptador de mísseis é como se fosse uma bala, né, que vai tentar pegar uma outra bala no céu, né? A questão é que, como os Estados Unidos estão com poucos interceptadores, também estão oferecendo muito menos para a Ucrânia. E a situação de defesa antiaérea ucraniana nesse contexto está muito complicada e a Rússia quer aproveitar o momento.
6: A lei seca terá novos procedimentos de fiscalização para os motoristas. O Conselho Nacional de Trânsito atualizou as regras que estavam em vigor desde 2013. Entre as novidades estão uma triagem antes do teste definitivo de álcool e o uso de equipamentos para detectar substâncias psicoativas.
7: A nova resolução do Conselho Nacional de Trânsito não cria novas infrações e nem altera os valores já previstos na lei seca. Apenas muda a regra de fiscalização. A principal novidade é a realização de um pré-teste para identificar indícios da presença de álcool no motorista. Se for positivo, na sequência serão feitos os procedimentos necessários com o bafômetro para comprovação. A nova regulamentação também define procedimentos para o chamado álcool residual. Se um pré-teste der positivo por causa de resíduos, como os deixados por enxaguantes bucais ou bombons com licor, será feita uma nova avaliação antes de qualquer conclusão. Outra mudança será o uso de equipamentos pelos agentes para identificar drogas que podem comprometer a atenção, os reflexos, a coordenação motora e a percepção de risco do motorista. Os drogômetros, como são chamados os aparelhos, vão indicar a substância detectada, mas não a quantidade. Para aplicar a infração, a fiscalização deverá considerar pelo menos dois sinais de alteração da capacidade psicomotora do motorista. Em alguns estados, a Polícia Rodoviária Federal já usa os drogômetros. A recusa aos testes continua sendo infração gravíssima e sujeita a multa de mais de R$ 2.900. No caso de reincidência, o valor dobra. As mudanças passam a valer depois da publicação no Diário Oficial da União, ainda sem data.
9: Por isso é importantíssimo que nós tenhamos um controle estrito da relação entre o uso do álcool, o uso de substâncias psicoativas e a direção veicular. Se quiser fazer uso do álcool, faça uso do álcool, mas não vá dirigir.
6: Rosana, como é que você vê essa atualização?
10: Eu vejo de uma forma muito positiva, porque o exemplo que a gente teve com o álcool foi muito positivo. Hoje é muito comum, você não vai deixar de beber, mas você não vai dirigir. Você vai ver outra opção, vai de Uber ou alguém dirige. Eu acho que da mesma linha, falando das drogas psicoativas, eu imagino que vai ser na mesma linha. Quer dizer, as pessoas não vão deixar de consumir, mas vão deixar de dirigir, e é essa a finalidade, para ter menos acidente de trânsito. O que a gente precisa ver, porque isso ainda está entrando o processo, como é que vai ser essa triagem, né? E quando a gente fala de droga psicoativa, nós não estamos falando só de droga ilícita. Isso é importante.
6: Maconha, cocaína...
10: Isso também, né? Uhum. Entra LSD, tem uma série de drogas ilícitas que serão detectadas. Mas também tem drogas como, por exemplo, os benzodiazepínicos.
6: São medicamentos prescritos por médicos.
10: Prescritos, e não é uma prescrição comum, ou seja, são medicamentos bastante controlados. E que tem a finalidade, muitas vezes, e eles dão sonolência. Então, com isso, é o mesmo efeito do álcool. Então, se eu tomo um benzodiazepínico e vou dirigir, eu estou colocando em risco as pessoas, a minha saúde e das pessoas, do mesmo jeito se eu consumir álcool. Então, eu vejo com bons olhos, porque as pessoas, vamos ver como é que vai ficar essa regra, mas as pessoas vão pensar duas vezes em expor as outras para o risco e o seu risco próprio com esse tipo de medida.
6: Eu agradeço a presença da médica infectologista Rosana Richman e do vice-diretor do Instituto de Relações Internacionais da USP, o Felipe Loureiro. Boa noite, sempre um prazer recebê-los.
11: Obrigado.
6: Terminamos essa edição com mais uma homenagem às grandes atrizes da dramaturgia brasileira, Laura Cardoso e Glória Menezes, que faleceram nesta terça-feira. Obrigada pela companhia, uma ótima noite. O Jornal da Cultura volta amanhã.
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14: 22 horas.
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18: Eu sou a Fabiana Ferraz e estamos começando mais um Bem Brasil aqui na Rádio Cultura. Para dar início ao programa, o músico e apresentador Vandy Doratiotto dá as boas-vindas e chama o convidado de hoje.
19: Oi, oi, oi, Brasilzão! Que beleza de dia! Nós estamos aqui no Sesc Itaquera, 350 mil metros quadrados de área verde. Brincadeira? E se você estiver na área, dá para chegar aqui no Bem Brasil, que hoje vai trazer o Patofu, que é uma beleza de banda. Eba! Olha que plateia joia aqui, ó. Muito bom! Este programa existe em função de uma parceria efetiva e afetiva entre a TV Cultura e o Sesc São Paulo. Que beleza, viu? Pela Rede Cultura Televisão, Patofu. Oi, palco! Oi, oi, oi!

0: Olha, falei que foi a melhor notícia do ano, Bem Brasil voltar. A gente estava com muita saudade, muita, muita saudade do programa, de estar aqui no Sesc Itaquera, de vocês que alguns eram até criança, né, gente, quando começou. E agora estamos aqui, reunidos outra vez.
1: Cheguei!
0: Para quem não conhece, este é o Pato Fu. Nós temos ali na bateria de volta com a gente, Xande Tamietti. Nas teclas, o Richard Neves. John Ulloa na guitarra e violão.
1: Aê, meu povo!
0: Ricardo Coctus no baixo.
1: Agora com baixo.

Essa música que fez o Patufu, acho, chegar a quase todos vocês.

0: Oi!
1: Com o grupo Patofu, acabamos de ouvir Sobre o Tempo e Vida Imbecil, de John Ulloa. Abrindo o programa, foi a vez de Mamãe Ama é o Meu Revólver, de Rubinho Troll. Pela Rádio Cultura, você ouve o Bem Brasil com o Patofu, em gravação realizada no dia 19 de julho de 2026, no Sesc Itaquera. A seguir, Vande Doratiotto conversa com Fernanda Takai.
0: Que beleza! Patofu no centro do palco do Bem Brasil. Ó, 30 anos antes, eu falei com a mamãe da Fernanda. Dona Silvia, olha a sua filhinha aqui. Olha aqui ela de novo. Mas que beleza, Fernandinha.
2: Aí, ó, mãe!
0: Sabe o que que rola? A maioria dos grupos muda muito. E eles começaram em 92 e o primeiro álbum saiu em 93, tiveram do Bem Brasil em 95. Como se faz, como se tivesse uma receita, né, John? Para manter a banda praticamente unida. Porque não tem tanto rigor assim. Como é que funciona?
2: Olha, a gente tem uma amizade muito forte, uma amizade musical. Acho que tem muito respeito um pelo outro, né? Amizade e respeito. E cada um faz o dever de casa, né? Profissionalismo. E eu acho que o Patofu talvez seja a única banda que não saiu ninguém, só entrou. Entrou, né? Entrou o Xande, entrou o Richard aí. Muito legal.
0: Por sinal, tá soando muito bem a banda, viu? Muito bem, Fernandinha. Vamos para o palco com mais música. Palco, oi, oi, oi.

Olha, vamos agora fazer a... É tipo uma coreografia facial. E vamos dedicar essa canção ao querido Tom Zé, que está fazendo 90 anos.

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0: Para você que está cansado da escala 6 por 1.
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0: Da escala 5 por 1. Da 4 por 1. Da escala maior, da menor, da pentatônica e até da escala cromática, gente. 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

0: Esta foi Ando Meio Desligado, de Arnaldo Batista, Rita Lee e Sérgio Dias. Antes ouvimos Vida de Operário, de Marcos Falcão Galanciac, e Qualquer Bobagem, de Tom Zé, Arnaldo Batista, Rita Lee e Sérgio Dias. Abrindo esse bloco, ouvimos Gold Cane, de John Ulloa e Ricardo Lunardi. Todas na interpretação do Patofu, a atração do Bem Brasil de hoje.
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0: Agora, Vande Doratiotto conversa com John Ulloa.
2: É assim, o Bem Brasil é assim. Abriu a câmera, estamos cantando. Dizia-se há tempo atrás, quem faz música ao vivo sabe o que está fazendo. Ó, vem cá, Ben. Você já viu um liquidificador? Já vi um barbeador, já vi uma batedeira de bolo. Não é só isso que eles fazem, dá para fazer música também. Quer ver? O John, que está aqui, que é um dos caras bem inventivos da chamada MPB. John, caramba, você conversa com o liquidificador, com tudo. Como é, conta para a turma que olha a coisa só pensando naquela função primeira.
3: Putz, gente, assim, vou fazer um som, pensa ao contrário.
2: Isso.
3: E não vai na primeira ideia, vai na terceira.
2: Boa,
3: que, assim são as grandes bandas, tipo o Premeditando Breck, né, gente? Uma das bandas mais legais de todos os tempos. Eu sou fã desse cara.
2: Nada como ter amigos. E, John, falando, você falou do Premier, que eu faço parte, muito obrigado. Tem também, por exemplo, né, Hermeto Pascoal, Lelutier, Frank Zappa. Essa turma interessou pra você também, com certeza.
3: É, a gente tá sobre os ombros de gigantes, né? São pessoas incríveis, assim, que fizeram um negócio, coisas... Hoje em dia, nesses tempos de inteligência artificial, de música automática, né? A gente tem que lembrar que a gente tá em ombros de gigantes, né? Pessoas que fizeram... artesanalmente toda essa base da música pop, da música erudita, de toda a música que a gente conhece. É isso aí.
2: É verdade. Muito bem, João. Ó, palco, ioiô!

0: Opa, Tufu, que beleza.
1: Fernanda, vocês têm um tempo de estrada, mas ainda tem que ensaiar rigorosamente. Como é que rola?
2: Não, tem que ensaiar de vez em quando.
1: De vez em quando.
2: Assim, a gente faz muito dever de casa. A gente escolhe as músicas e fala, ó, cada um treina aí. Aí a gente faz um ensaio mais rápido, certo, né? Mas quando tem música nova, quando entra música nova na turnê e tudo mais, a gente tem que ensaiar mesmo, de verdadão.
1: E uma coisinha, tem sinal, assim, de vocês de fazerem um outro trabalho de gravação? Como é que tá essa coisa?
2: Ih, tá quase saindo aí, né? Tem um vinil duplo saindo, vinil duplo, hein? Nunca pensei que a gente fosse entrar no mundo do vinil de novo. Aliás, a gente não devia ter saído, mas já que a gente né, ficou um tempinho meio sem lançar, vai sair um vinil duplo do Gold Ken.
1: Oba!
2: Tá quase pronto, né? Dizem. É porque demora, né?
1: Demora.
2: A fila do vinil tá muito grande.
1: Gold Ken, pra quem não sabe, 30 anos, velho. Foi lançado no Bem Brasil. Agora estamos no novo Bem Brasil aqui. E palco, oi, oi, oi!

0: del Brasil.
1: Com o Patufu, ouvimos duas composições de John Ulloa, Made in Japan, uma parceria com Robson Miyoshi, e Depois. Você está ouvindo o Bem Brasil pela Rádio Cultura, que hoje traz a apresentação do grupo Patufu, realizada no Sesc Taquera em julho de 2026. Na sequência, Vande Doratiotto volta a conversar com Fernanda Takai.
2: Fernanda, a gente não dá sossego, né? Você tem tempo, vocês têm tempo de acompanhar quem está pintando, porque o Brasil é pródigo de pintar gente boa, né? Tem um monte de gente pintando. Dá tempo de ouvir um ou outro para sacar o que está rolando?
3: Dá, poxa, tem gente super boa aí aparecendo. Tem que estar aqui, ó. Eu gosto muito da Juliana Linhares.
2: Boa.
3: Super atriz e cantora também. Tem Vanessa Moreno.
2: Vanessa.
3: Né?
2: Vanessa.
3: Tem Getúlio Abelha. Que eu gosto. Muita gente bacana.
2: Legal. Beijo pra todo mundo. Pau, coioio!

Obrigada, Sesc, obrigada, Vim Brasil. Nossa equipe, todo mundo aí, é um tantão de gente trabalhando para isso tudo acontecer. E principalmente a vocês que vieram passar esse domingo lindo com a gente. Que bom.

0: Ouvimos três composições de John Ulloa. Uu, La La La e Ye Ye Ye. Antes que seja tarde, feita em parceria com Fernanda Takai e Tarcísio Moura, e Canção para você viver mais. E assim encerramos o Bem Brasil de hoje, que trouxe o grupo Patofu, formado por Fernanda Takai, voz, John Ulloa, guitarra, violão e voz, Richard Neves, teclados, Ricardo Coctus, baixo, e Xande Tamietti, a bateria. Este programa teve trabalhos técnicos de Carlos Lima, pós-produção e roteiro para a rádio de Inês Medalha, apoio de produção Mavi Parras e apresentação minha, eu sou Fabiana Ferraz.
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7: 22:59.
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10: Programa de estágio da Rádio Cultura Brasil. Nesta semana, a seleção é de Maria Victoria Parras. A apresentação é minha, Gabriel D'Ângelo. Vamos começar esta programação com Lero Lero. E na sequência, Taj Mahal.

Aqui na Rádio Cultura Brasil, você ouviu com Jorge Benjor, dele, Taj Mahal. E antes, com Edu Lobo, dele, Icacaso, Lero Lero. 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Aqui na Rádio Cultura Brasil, você vai ouvir Túlio Borges.

Ouvimos com Juca Chaves dele, Take Me Back to Piauí. E abrimos o bloco com Túlio Borges dele e Climério Ferreira, Canção do Piauí Unido. Felipe Cato.

Você ouviu com Gilberto Gil, dele, Palco, e antes, com Felipe Cato, de Marina Lima e Antônio Cícero, Arco de Luz. 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A seguir, Viver Sempre Mais.

Ouvimos com Cláudia de Marcos Valle e Paulo Sérgio Valle, com Mais de 30. E antes, de Beba Zanettini, com ele, Mona Gadelha, Naná Correia e Álvaro Faria, Viver Sempre Mais. De Melo.

Aqui na Rádio Cultura Brasil ouvimos com Zeca Baleiro, dele e Hildon, Calma aí, Coração. E anteriormente com Di Melo, dele, A Vida em Seus Métodos, Descalma. Uma seleção musical equilibrada com a presença do novo e do clássico, você encontra aqui. 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Siga com Ivan Lins.

0: Encerrando a programação desse horário, você ouviu com Luiz Melodia, dele Ricardo Augusto, Mistério da Raça. E antes, com Lô Borges, dele Murilo Antunes e Ronaldo Bastos, Nenhum Mistério. Eu sou Gabriel D'Ângelo e nesta semana sou eu quem apresenta o programa de estágio da Rádio Cultura Brasil. Seleção musical, Maria Victoria Parras. Os trabalhos técnicos, Antônio Silva. Supervisão Cultura Brasil.
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1: Programa de estágio da Rádio Cultura Brasil. Nesta semana, a seleção é de Maria Victoria Parras. A apresentação é minha, Gabriel D'Ângelo. Vamos começar esta programação com Garota de Ipanema.

Aqui na Rádio Cultura Brasil, você ouviu com Elis Regina, de Tom Jobim e Vinícius de Moraes, Garota de Ipanema. 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A seguir, Héctor Costita e, na sequência, Lobão.

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Ouvimos com Lobão, dele, Essa Noite Não, Marcha Ré em Paquetá. E anteriormente, com Héctor Costita, dele, A Noite é Minha. 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Caetano Veloso.

Ouvimos com Richie, dele e Bernardo Vilhena, Lágrimas Demais. E antes, com Caetano Veloso, de Arnaldo Brandão, Roberto Rafael e Tavinho Paes, Totalmente Demais. Ouça Itamar Assumpção.

Ouvimos duas composições de Tamar Assunção, uma delas em parceria com Alice Ruiz, na voz de Zélia Duncan, Vou Tirar Você do Dicionário, e a outra com o próprio compositor, Fico Louco. Siga com o grupo Boca Livre.

Ouvimos com Roto, Cláudio Nussi e Juca Filho, Toada. 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Na sequência, erva doce.

Ouvimos com Moraes Moreira, dele Pepeu Gomes, Lua dos Amantes. E abrimos o bloco com a banda Erva Doce, de Roberto Lee, Amante Profissional. Ouça Vinícius de Moraes.

Se não, é como amar uma mulher só linda. 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

Eu, por exemplo, o capitão do mato Vinícius de Moraes, poeta e diplomata, o branco mais preto do Brasil, na linha direta de Xangô. 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

Encerrando a programação deste horário, você ouviu com Vinícius de Moraes, dele e Baden Powell, Samba da Benção. Eu sou Gabriel D'Angelo e nesta semana sou eu quem apresenta o programa de estágio da Rádio Cultura Brasil. Seleção musical, Maria Victoria Parras. Os trabalhos técnicos, Antônio Silva. Supervisão, Eduardo Weber. Continue ouvindo a programação da Rádio Cultura Brasil.

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2: 5 horas e 59 minutos.
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0: Olá, ouvinte, bem-vindo ao Música Regional Brasileira. Começamos com As Irmãs Galvão.

Ouvimos com as irmãs Galvão, de J. Manuel Alves e Antônio Rago, Alecrim da Beira d'Água. E seguimos com Perigoso.

0: Com Palmeira e Luizinho, de Palmeira e Arlindo Pinto, ouvimos Baile na Tuia, com o Perigoso da Sanfona, dele e Tonico e Tinoco, na Beira da Tuia.
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0: Rodrigo Matos e Praiano, ouvimos de Paiva e Doralice Rodrigues, Mala Velha, antes com Pedro Bento e Zé da Estrada, de Praense, e Dinei, Mala no Baile.
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0: Com Liu e Léo, a composição de João do Reino, Sombra da Laranjeira. Antes ouvimos com o Duo Gacial, do Zé Fortuna, Paineira Velha.
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Sérgio Reis interpretou de Raul Torres e Sebastião Teixeira, Cabocla Bonita. Com Silveira e Barrinha, ouvimos de Barrinha e Zé Fortuna, Cabocla Flor Brasileira. Na sequência, do Duca e Dalvan.

0: Com Fátima Leão, Della e Sebastião Ferreira da Silva, ouvimos Rastros de Amor. Antes, com Duduca e Dalvan. Texto poético de José Espera, numa adaptação de Manuelito Nunes Misael. Rastros na Areia.
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0: Com Thiago Viola e Kleber, ouvimos do Thiago Viola, Estrada do Sucesso. Antes, com o Milionário e José Rico, do José Rico, Estrada da Vida.
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Mário Zan interpretou Dele e Palmeira, Os Homens Não Devem Chorar. Antes, com Geraldo Viola e Dino Guedes, ouvimos de Geraldinho e

0: Tião Carreiro versus Aos Pés do Homem.
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0: Lourenço e Lourival interpretaram de Hamilton Lelo Eu Preciso de Você, antes com Teodoro Sampaio, de Alcino Alves, Rossi e Vigberto Tartucci, É Preciso Chorar.
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0: Com Tibagi e Miltinho, ouvimos de Arsênio de Carvalho e Lorival Faisal, Quero Beijar-te as Mãos. Antes, com Belmonte e Amaraí, de Belmonte e Cambará, Quero Esquecer. Hoje ficamos por aqui, muito obrigada por sua companhia. Até a próxima.
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4: Pontualmente 7 horas. Muito bom dia para você que segue aqui na sintonia da Rádio Cultura Brasil nesta manhã de quarta-feira. Hoje é dia 19 de agosto de 2026 e a gente está começando mais uma edição do Música e Notícia. Eu sou a Laura Mayumi, fico na sua companhia até às 10 da manhã, trazendo muita música brasileira e a atualização das principais notícias do dia. Além disso, tem também nossos quadros, né? Participação do maestro João Maurício Galindo com o Pergunte ao Maestro. Hoje, quarta-feira, é dia de destaque literário com Chico Carvalho. E também tem Solano Ribeiro, a nova música do Brasil, mais tarde. Você segue aqui na nossa companhia em 77,9 FM, para você que nos ouve aqui na capital pelo seu radinho. Também estamos ao vivo pelo nosso aplicativo Cultura Play, para o seu celular ou tablet. Lá você tem acesso também aos outros canais aqui da Cultura, Rádio Cultura FM, TV Cultura, os podcasts da Cultura e segue com a gente também aqui na Cultura Brasil. E além disso, você ouve a gente pelo nosso site culturabrasil.com.br e pelo canal de TV digital aberta 2.5. Então, várias maneiras aí de seguir na sintonia com a gente. Vamos lá, vou abrir a programação musical de hoje com Nação Zumbi, nessa música que tem um nome de algo que estamos precisando muito. Amor.

0: São do Mombojó, essa foi Tomara, composição de Alceu Valença e Rubem Filho. Antes teve Nação Zumbi e Ney Matogrosso com Amor, uma música do repertório dos Secos e Molhados, né? Aqui nessa releitura com a Nação Zumbi, composição de João Ricardo e João Apolinário. Agora 7h08.
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0: A capital amanhece com céu claro e leve sensação de frio. Os termômetros das estações meteorológicas do CGE da Prefeitura registram agora uma média de 16 graus e imagens do radar não mostram áreas de instabilidade em toda a faixa leste do estado. Nas próximas horas, o sol deve predominar entre poucas nuvens, o que favorece a elevação das temperaturas, levando a máximas de 31 graus e percentuais mínimos de umidade do ar em torno dos 30%. A garganta já pegando aqui, dos 30%, ligeiramente abaixo de 30%, então bem seco, em alguns bairros aqui da capital paulista. 7h09, a gente segue agora com uma faixa do trabalho do Criolo mais recente, Criolo Amaridino, Você Não Me Quis.

0: Demarcação já, música de Chico César e Carlos Renó, com Chico César, DJ Man, Baiana System, Digital Dubs, Formiga Dub e Sônia Guajajara, fala dela, né, no começo e durante a música. Antes teve Criolo, Amaro Freitas e Dino Santiago, com participação das Clarianas, faixa do trabalho Criolo, Amaro e Dino. A composição é deles, em parceria com Nave, Você Não Me Quis. 7h15.
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0: Ao menos 57 candidatos das eleições de 2026 tiveram contas julgadas irregulares pelo Tribunal de Contas da União. Os nomes constam da relação preparada pelo órgão para subsidiar a justiça eleitoral. Entre os casos estão recursos da merenda e do transporte escolar, verbas para vítimas de chuvas, programas de assistência social e obras públicas. São 33 candidatos a deputado estadual, 21 a deputado federal, 1 a governador e 2 suplentes ao Senado. O levantamento foi feito pelo portal ICL Notícias a partir do cruzamento entre a lista do TCU e a base de candidaturas do Tribunal Superior Eleitoral. 7h16. Seguimos com música por aqui. Agora tem uma dobradinha de Caetano Veloso. Uma cantada por ele mesmo e depois outra dele na voz da Gal. Começando com Onde o Rio é Mais Baiano.

0: Essa foi a Gal Costa com Mansidão, música do Caetano Veloso. E antes, também do Caetano e com ele mesmo, a gente ouviu Onde o Rio é Mais Baiano. 7h23, agora está na hora daquele encontro da Rádio Cultura Brasil com a Rádio Cultura FM de música clássica, na participação do maestro João Maurício Galindo.
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2: Olá, amigos. Um ouvinte pergunta: qual a real contribuição de Carlos Gomes para a música clássica? Caro ouvinte, em termos quantitativos, a contribuição de Carlos Gomes não é pequena. 9 óperas, 2 compostas ainda no Brasil, no Rio de Janeiro, as demais em Milão, na Itália. São elas A Noite do Castelo, Joana de Flandres, O Guarani, Fosca, Salvador Rosa, Maria Tudor, O Escravo, Condor e Colombo. Além delas, há uma belíssima sonata para cordas e também um bom número de peças para piano e canções avulsas. Em termos quantitativos, lembro-me do saudoso maestro Eleazar de Carvalho me dizer que, em sua opinião, Carlos Gomes era um verdadeiro gênio. Pode não ter chegado a ser um gênio de primeira grandeza, dizia ele, como foi Verdi, mas certamente era um gênio, era um grande músico. Ou seja, caro ouvinte, dentro do estilo em que se inseriu, ou seja, a ópera de tradição italiana, pode-se seguramente dizer que fez música de altíssimo nível. Carlos Gomes era um músico de imenso talento, alimentado por um conhecimento musical verdadeiro, adquirido por meio de uma formação sólida. Após a Semana de Arte Moderna de 1922, virou moda detratar Carlos Gomes, o que foi uma enorme injustiça, porque ele, falecido 2 décadas e meia antes, em 1896, foi muito moderno em seu tempo. Hoje, felizmente, isso se dissipou e montagens de suas óperas, bem como concertos, que incluem peças de sua autoria, são realizados no Brasil com alguma frequência. Uma frequência que sempre poderá ser maior. É isso aí, um grande abraço e até o próximo programa.
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0: Xande de Pilares com O Amor, uma música do Caetano Veloso sobre um poema de Vladimir Mayakovsky, parceria com Ney Costa Santos Filho. E essa faixa o Xande gravou no lindíssimo e premiadíssimo álbum Xande Canta Caetano, né? Ganhou Grammy e tudo mais. Antes teve Martinália, Só Deus é Quem Sabe, música do Guilherme Arantes. 7 horas e 34 minutos.
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As denúncias de assédio eleitoral no trabalho somaram 4.273. 4.273 nas duas semanas, nas duas últimas eleições, segundo o Ministério Público do Trabalho. Tô chegando, calma. O pico foi em 2022, com 3.371 queixas, um número que caiu para 902 em 2024, com um recuo de 73,2%. O Ministério Público do Trabalho, o Tribunal Superior do Trabalho e o Tribunal Superior Eleitoral lançaram, no início de agosto, a campanha No Meu Voto Mando Eu, para as eleições de 2026. Segundo cartilha do Tribunal Superior do Trabalho, assédio eleitoral é toda forma de pressão, ameaça ou promessa de benefício para influenciar o voto no ambiente de trabalho. 7h35, a gente segue com música por aqui e tava falando do Xande, né, álbum premiado, esse aqui também foi um disco que ganhou Grammy recentemente, ano passado. João Gomes, JP e Mestrinho, né, gravaram esse disco chamado Dominguinho, muito lindo, e a gente vai ouvir essa faixa desse trabalho, Arriadinho por Tu.

0: Lued Luna e Zé Manuel, uma parceria deles. Essa foi Não Negue Ternura. Ai, ai, tava suspirando aqui. Antes teve João Gomes, dele, Jadson Araújo, Kaique Carneiro, Kel Dantas, Quinho Compositor e Matheus Tito. Arriadinho por tu. 7h43.
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0: A Meta, dona do Instagram, WhatsApp, Facebook, enfrenta um julgamento que pode mudar o funcionamento das principais redes sociais controladas pela Big Tech. Uma coalizão de 29 estados norte-americanos apresentou as primeiras acusações contra a empresa perante um júri de 8 pessoas em Oakland. O caso é conduzido pela juíza federal Yvonne Gonzalez Rogers e liderado pelos procuradores-gerais de Colorado, Califórnia, Nova Jersey e Kentucky. Os procuradores sustentam que Facebook e Instagram foram construídos para induzir uso compulsivo entre crianças e adolescentes. Os estados acusam a Meta de coletar e usar indevidamente dados pessoais de menores. O julgamento teve início na terça-feira, na Califórnia. Interessante, né? Esse questionamento, acho que não só entre crianças, adolescentes, adultos, idosos também. Tenho visto muita gente muito viciada. Vamos ver como se desenrola esse julgamento aí. 7h44. A gente segue agora com Tulipa Ruiz e Marcelo Genesi, dia a dia lado a lado.

0: Gustavo Galo dele, essa foi Seresta, antes teve César Lacerda dele, Bem Mais, e abrindo o bloco Tulipa Ruiz e Marcelo Genesi, parceria deles, Dia a Dia, Lado a Lado. 7h59, vamos para um rápido intervalo. Já já tem mais música e notícia aqui na Cultura Brasil.
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4: 8 horas.
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0: Pontualmente 8 horas. Olá, muito bom dia para você que segue aqui na sintonia da Rádio Cultura Brasil. Nessa manhã de quarta-feira, hoje é dia 19 de agosto de 2026, e a gente já está de volta com música e notícia. E vamos abrir essa hora com o som do Legião Urbana.

0: Titãs com música de Roberto e Erasmo Carlos, É Preciso Saber Viver. Antes teve Legião Urbana com Índios do Renato Russo. Agora 8 horas e 9 minutos.
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Os ministros Flávio Dino e Alexandre de Moraes, do Supremo Tribunal Federal, defenderam na terça-feira a rediscussão da decisão que dispensou o diploma de jornalista para o exercício da profissão. O tema voltou à tona durante a sessão da primeira turma, que julgou um caso envolvendo a TV Globo e uma clínica médica citada em reportagem sobre assédio sexual. Dino afirmou que a dispensa do diploma se tornou um complicador para o julgamento de casos sobre liberdade de imprensa. Já Moraes defendeu a regulamentação da profissão e disse que a liberdade de imprensa não pode ser usada por quem comete crimes contra a honra e atos de desinformação nas redes sociais. 8h10, vamos seguindo com música por aqui. Agora tem Paula Toller, Derretendo Satélites.

0: Essa foi a Márcia Castro com Logradouro, música de Rafael Altério e Kleber Albuquerque. Antes teve Paula Toller com Derretendo Satélites, uma parceria dela com Herbert Viana. 8h19, quem passa por aqui agora é o Alexandre Ingrevalo para te convidar para o Estúdio 77 de hoje, programa dele que vai ao ar às 14h. Bom dia, Lê.
1: Oi, Lau. Boa quarta-feira para você e para o nosso ouvinte ligado aqui no Música e Notícia. Hoje, no Estúdio 77, eu converso com os diretores do Festival Kinoforum, a 37ª edição do Festival de Curtas Metragens, que começa em São Paulo amanhã. A abertura, né, o evento de abertura é hoje, quarta-feira. A programação começa amanhã, quinta, em vários espaços da cidade de São Paulo. São 260 filmes, curtas-metragens de quase 60 países, tudo com entrada franca. A gente vai saber os detalhes todos hoje com a Vânia Silva e com o Márcio Miranda Pérez, diretores do Festival Kinoforum. Essas e outras atrações no nosso Estúdio 77, das 2 até as 5 da tarde aqui na Rádio Cultura Brasil. Tô esperando todo mundo. É isso, Lau. Obrigado pelo espaço. Bom dia para você e para o nosso ouvinte também.

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Nesse momento voltamos para o coração da sensibilidade. 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

0: A gente ouviu Alfa Amor com participação ilustre de Matheus Aleluia em Paô. A composição é da Alfa Amor em parceria com Saulo Duarte. Antes teve a Fabiana Cosa com Ciranda pra Janaína, de Jonathan Silva e Kiko Dinucci. Agora, 8h28. E tá na hora de mais um encontro aqui da Rádio Cultura FM, nossa irmã vizinha de música clássica aqui com a Cultura Brasil. É hora do Destaque Literário. Todas as quartas-feiras a gente tem aqui esse quadro semanal produzido pelo Chico Carvalho, em que ele apresenta obras de autores da literatura mundial num diálogo entre as palavras e a música. E hoje é dia do Chico falar sobre Janela Indiscreta, um conto do autor americano Cornell Woolrich, que é um dos mestres do romance noir. Esse conto foi a inspiração para o Alfred Hitchcock criar o filme homônimo, lançado em 1954, com o James Stewart no papel do fotógrafo confinado no seu apartamento e que testemunha um possível assassinato flagrado pelas lentes do seu binóculo. Vamos ouvir.
1: Como justificar a bisbilhotice alheia?
2: Eu não sabia seus nomes, nunca ouvira suas vozes. Estritamente falando, não os conhecia nem de vista.
1: Ele tinha uma perna quebrada. Seus movimentos, portanto, estavam limitados. Ir daqui até ali, do sofá até a mesa, da mesa até o sofá e só. Não havia muito o que fazer. Ler livros não era uma opção. Ele odiava ler. E os streamings ainda não tinham sido inventados para matar o tempo. Só restava uma coisa: passar o dia olhando através da janela da sala do apartamento onde ele morava.
2: Não, não, não, não me condenem. Isso não era culpa minha. Aqueles rostos, aqueles bonequinhos articulados eram pequenos demais para adquirirem feições identificáveis àquela distância.
1: Mas era possível mapear todo um cronograma de hábitos regulares daqueles moradores vizinhos. Mal sabiam eles que aquelas janelas de vidro eram o meu passatempo. E cada uma delas, lado a lado, formava esse maravilhoso mosaico humano. Um teatro empilhado de personagens que não se enxergavam. Apenas eu, da minha poltrona, do meu camarote privilegiado.
2: Aquele casal ali, por exemplo, jovens, jovens, jovens, aproveitando a melhor fase da vida. Não param quietos, saem todas as noites e esquecem a luz da sala ligada. Aí o rapaz tem que voltar correndo para acionar o interruptor e evitar desperdícios. E ele sempre tropeça no carpete depois de acionar o interruptor às pressas.
1: Agora uma música para embalar a solidão da moça de meia-idade.
2: Ah, pobrezinha. Depois de beijar a testa do filho e colocá-lo para dormir, ela se debruça no parapeito e suspira. Se arruma diante da penteadeira de seu quarto e sai para tentar encontrar um amor que lhe falta. O filho dorme sem saber do buraco no peito da sua querida mãe.
1: Aquele outro casal ali, não sei como aguenta. Uma reforma no andar de cima. Nossa senhora, e a mulher parece doente. Há dias que permanece em sua cama com as persianas da janela do quarto cerradas. Ei, espere um instante. Atitudes suspeitas. O homem empacota as coisas da sua esposa, despacha tudo num enorme baú e verifica se alguém o observa.
2: Ele me viu. Ele me viu observando ele.
1: Seria um criminoso flagrado em seu delito? Teria ele dado cabo de sua mulher e agora... Oh, céus! Como agir depois de testemunhar algo inquietante através da mais pura e deslavada bisbilhotice? Devo eu procurar ajuda policial antes que... Janela indiscreta.

Ouvimos o prelúdio da suíte Janela Indiscreta de Franz Waxman. O arranjo para saxofone alto e trompete é do Christopher Palmer, Royal Philharmonic Orchestra, conduzida pelo maestro David Furman. E Kyle Hoare ao saxofone e Mike Allen ao trompete. Esse foi o destaque literário, gastando aqui meu inglês nesse desanúncio. Um quadro que apresenta obras de diferentes autores da literatura mundial, através do diálogo entre as palavras e a música, produção do Chico Carvalho, toda quarta-feira aqui no Música e Notícias. Semana que vem tem mais. E seguindo aí um pouquinho no tema, né? Sempre gosto de aproveitar para comentar o destaque literário do Chico com alguma música aqui do Brasil. A gente vai ouvir então Lo Borges com Paisagem da Janela.

0: Lu Borges dele, Fernando Brant. Essa foi Paisagem da Janela. Agora 8h39 aqui em São Paulo.
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0: O ex-chefe de gabinete do presidente Lula, Marco Aurélio Santana Ribeiro, Marcola, recebeu da lobista Roberta Luschinger a minuta de um contrato para a venda de medicamentos à base de canabidiol ao Ministério da Saúde com dispensa de licitação. Marcola confirma ter recebido um modelo de contrato, mas nega ter repassado o documento a alguém do governo. As investidas no Ministério da Saúde não prosperaram. A troca de mensagens foi obtida pela Polícia Federal e publicada pelo jornal O Globo. Roberta Luschinger é amiga de Fábio Luiz Lula da Silva, o Lulinha, e é investigada pelo vínculo com o lobista Antônio Carlos Camilo Antunes, o conhecido também como Careca do INSS. 20 para as 9, seguimos com música agora com a Mayra Andrade.

Essa foi a Thaís Gullin, de Boteco em Boteco, música do Nelson Sargento. Antes teve a Mayra Andrade com Berimbau, clássico de Baden Powell e Vinícius de Moraes. 8h48, bom dia para você. A capital amanheceu nesta quarta-feira com céu aberto e uma leve sensação de frio, com temperatura média de 16 graus. Mas o sol já predomina entre poucas nuvens, favorecendo o aumento das temperaturas. Agora os termômetros já estão em torno dos 20 graus e a máxima hoje deve chegar aos 31, com a umidade relativa do ar mínima em torno dos 30% nas horas mais quentes do dia. Em alguns bairros da cidade, o nível de umidade pode ficar abaixo dos 30%, então situação crítica aí para o nosso corpo humano, né? De secura do ar. Não esqueça de beber água. Agosto costuma ser o mês mais seco mesmo por aqui na capital. Um acidente entre um micro-ônibus e uma carreta deixou ao menos 22 mortos na madrugada desta quarta, na BR-373, no Paraná. A colisão frontal ocorreu na altura do quilômetro 209 da rodovia, perto da cidade de Ipiranga, por volta das 4h30 da manhã. O número de mortos foi confirmado pela Via Araucária, a concessionária responsável pela via, e pela Polícia Rodoviária Federal. O motorista da carreta está entre as vítimas fatais. As outras 21 mortes ocorreram entre os passageiros do micro-ônibus, segundo a PRF. 5 pessoas ficaram feridas e foram levadas a hospitais da região de Ponta Grossa, sem estado de saúde divulgado até o momento. Agora, 10 para as 9, a gente segue com João Bosco.

Elisete Cardoso com Eu Bebo Sim, música de João do Violão e Gigante. Antes teve João Bosco, dele Aldir Blanc, Me Dá a Penúltima. Agora, 8 horas e 57 minutos, a gente ouve Erasmo Carlos.

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1: No, no, signor Erasmo. Obrigado, non devo.
0: No, no,
1: non devo. Non devo, non devo.
0: 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Molto
1: obrigado, obrigado. Obrigado, amico.
2: Gostou?
1: Que delícia.
3: Me identifico muito com essa música. Tudo que eu gosto é ilegal, imoral ou engorda. A gente ouviu Erasmo Carlos e Adriana Calcanhoto, composição do Erasmo em parceria com Roberto. Agora 9:01, um rápido intervalo. Já já tô de volta com mais música e notícia. Até já.
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4: 9:03, já estamos de volta, seguindo para a terceira e última hora do Música e Notícia de hoje. Agora 18 graus aqui na capital, nessa manhã de quarta-feira, dia 19 de agosto de 2026. Vamos até às 10 com música brasileira e atualização das principais notícias do dia. Nessa próxima hora tem ainda também participação do Solano Ribeiro com a nova música do Brasil. Vou abrir a programação musical com Caetano Veloso, Não Vou Deixar.

0: Gal Costa com Neguinho, música do Caetano Veloso, antes também do Caetano com ele mesmo, Não Vou Deixar. Agora 9 horas e 14 minutos.
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7 estados brasileiros terão disputas 100% masculinas ao governo nas eleições deste ano. Amapá, Rondônia, Mato Grosso do Sul, Espírito Santo, Ceará, Maranhão e Paraíba. As mulheres, no entanto, representam 52,8% do eleitorado brasileiro. Das 195 candidaturas aos governos estaduais, apenas 32 são femininas, o que equivale a 16,4% do total. O levantamento é do veículo Brasil de Fato. São Paulo é o único estado onde as mulheres são maioria entre os candidatos, com 4 candidatas contra 3 homens. Segundo pesquisas, nenhuma candidatura feminina paulista é competitiva. 9h15, seguimos com música aqui na Rádio Cultura Brasil. Agora tem som do Criolo, Menino Mimado.

0: Som do Mano Brown e Lino Cris, parceria deles, Gangsta Boogie. Antes ouvimos Criolo dele, Menino Mimado. Agora 9h22.
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0: O presidente dos Estados Unidos, Donald Trump, suspendeu por 3 dias as novas tarifas de 50% sobre produtos canadenses. A medida veio após um acordo preliminar entre os dois países e o anúncio foi feito na noite desta terça-feira, poucas horas antes de as tarifas entrarem em vigor. Segundo Trump, a suspensão vale enquanto os documentos do entendimento são concluídos. 9h23, seguindo com música aqui na Rádio Cultura Brasil, agora tem Letrux.

0: Marina Lima, dela e Antônio Cícero, essa foi Fugaz, antes teve Letrux, dela Vai Render. Agora 9h31, tá na hora de Solano Ribeiro e a nova música do Brasil. Hoje apresentando o som de Vanessa da Mata e João Gomes, interpretando música do Belchior.
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0: Luísa Lian e Moita Carvalho, parceria deles, É Nela Que Se Mora. Antes a gente ouviu a Melinka MC dela, Viagem Sem Rumo. Agora 9h44. E o episódio desta semana de Mundo Vasto Mundo vai abordar a mudança de comando da Secretaria-Geral da ONU. A jornalista Laura Greenhouse conversa com o embaixador brasileiro Santiago Alcázar sobre os desafios do multilateralismo em tempos de escalada do autoritarismo e também sobre a possibilidade de o Brasil integrar o Conselho de Segurança da ONU.
1: O poder se conquista. O lugar na cadeira tem que ser conquistado. É a única forma de nós sentarmos numa cadeira, enfim, igual às cadeiras que existem hoje e ter esse poder de veto. É tirando alguém. É a única forma. Não existe outra. O Brasil não tem esse excedente de poder para tirar alguém da cadeira. Se você imaginar que você poderia ocupar uma sexta cadeira, os outros cinco vão ter uma diminuição de poder. Poder não se negocia. Ou você tem, ou você não tem.
0: O novo episódio de Mundo Vasto Mundo fica disponível hoje às 18h no Spotify e também vai ao ar pela Cultura FM amanhã às 22h. 15 para as 10, a gente segue agora com o som do Sabotagem.

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Maria da Vila Matilde, na voz de nossa poderosa Elza Soares. Música do Douglas Germano. Antes teve Sabotagem, Instituto deles, Mun Ra. 9h54. Candidatos das eleições de 2026 declararam à Justiça Eleitoral ao menos 111 milhões de reais em contas, aplicações, empresas e imóveis mantidos fora do Brasil. Do total, 83 milhões estão concentrados nos 10 candidatos com os maiores valores declarados. Ao todo, 122 candidatos declararam 156 ativos no exterior. O levantamento foi realizado pelo portal de notícias UOL. A lista não inclui cotas de fundos brasileiros com exposição internacional. Se essas aplicações fossem somadas, o total chegaria a cerca de 410 milhões. Desse montante, 294 milhões de reais pertencem a um único candidato, Otaviano Pivetta, dos Republicanos, que concorre ao governo de Mato Grosso. 9h55, a gente fecha o Música e Notícia de hoje com o som do Gilberto Gil.

0: Gilberto Gil encerrando o Música e Notícia de hoje com Caia na Gandaia, música de Bob Marley com versão do Gil. Agora 9h59. Muito obrigada pela sua companhia nessa manhã de quarta-feira. Eu sou a Laura Mayumi e estou de volta amanhã a partir das 7 da manhã aqui na Cultura Brasil. E você segue agora na companhia da Fabiana Ferraz com o Galeria de hoje. Um beijo para você, boa quarta-feira, até amanhã.
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8: 10h01. Boa quarta-feira para você. Hoje, 19 de agosto de 2026. Seja muito bem-vinda, seja muito bem-vindo. Começa mais uma edição do Galeria. Aquela mistura boa que a gente faz por aqui todos os dias. Mistura a música do agora com a música do passado. Eu dou uma geral também nos principais lançamentos da cena musical e na agenda cultural da cidade de São Paulo. Para começar a Galeria desta quarta-feira, eu vou abrir com o pernambucano Fit. A gente ouve um clássico de Alcione Neto, uma releitura muito interessante, Lembrança de um Beijo.

0: Chico César, a gente ouviu o estado de poesia dele e hoje eu abri o Galeria com o feat, com Cosme Vieira. Ouvimos essa releitura de Lembrança de um Beijo, música de Acioli Neto. Agora 10 horas 11 minutos.
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0: A Joyce Moreno fará um show em celebração dos 50 anos de seu álbum Passarinho Urbano, na Estação Motiva Cultural. A obra tem como finalidade dar voz a artistas que foram silenciados durante o período da ditadura militar, quando o álbum teve seu lançamento original. Os shows acontecem na sexta e no sábado, às 8 da noite. A exposição Sá, da artista mineira Rita Lessa, continua em cartaz na Galeria Almeida e Dale. A mostra tem como temática os contrapontos na fronteira entre o real e o surreal, figuração e abstração, desejo e repulsa. A entrada é franca. Começa amanhã no Sesc 24 de maio uma série de apresentações de O Fim é uma Outra Coisa, que vai até este domingo. A montagem é estrelada pela pesquisadora da culinária afro-mineira e cozinheira Zorati Car Santos, misturando elementos culinários e musicais para abordar temporalidade, memória, comunidade e sociedade. Damião Ortega, Matéria e Energia, segue aberta para visitação no MASP. A mostra reúne trabalhos do artista mexicano, englobando fotografia, vídeo, escultura e instalação. A partir do desmonte e rearranjo de objetos, são investigadas narrativas políticas, sociais e econômicas. Ingressos no site do museu. Agora são 10 horas 13 minutos. Eu sigo com Edson Cordeiro, do álbum Ouve Minha Voz, Cordeiro Canta Baleiro. A gente vai ouvir uma música composta por Zeca Baleiro, Tango do Cordeiro.

O Mineiro e Antó, ouvimos Será, e antes Edson Cordeiro com o Tango do Cordeiro, música de Zé Cabaleiro. São 10 horas e 19 minutos. Lady Macbeth, um ensaio sobre poder, estreia nesta sexta no Sesc Ipiranga. A montagem é estrelada por Aretha Sadiq. É uma releitura contemporânea da obra de Shakespeare. A direção é de Tainara Cerqueira e Rodrigo França, também responsável pela tradução e adaptação. A trama tem como foco a personagem de Lady Macbeth, que na obra original apresenta um papel decisivo para que a busca pelo poder do marido Macbeth acabe se tornando uma sequência de assassinatos. Nesta releitura, a protagonista se encontra no banho com um espelho e uma escada em cena. Os significados surgem para descrever a ascensão ao trono, a trama do assassinato e o fardo do poder conquistado de maneira violenta. A temporada de Lady Macbeth, um ensaio sobre o poder, começa nesta sexta e segue até 13 de setembro no Sesc Ipiranga, na rua Bom Pastor, número 822. As apresentações serão às sextas, às 9 e às 6h30 da noite, aos fins de semana. Ingressos no site do Sesc. Algumas datas já estão esgotadas. E agora tem Maria Bethânia num dueto com Chico Chico, Maíra Freitas ao piano e um clássico de Sérgio Sampaio, Em Nome de Deus.

Marina de la Riva e essa releitura de Gonzaguinha Explode Coração. E toquei antes a Maria Bethânia com Chico Chico e Maíra Freitas ao piano. Ouvimos Em Nome de Deus, um clássico de Sérgio Sampaio. São 10 horas e 27 minutos. Na semana passada eu tive o prazer de receber a Bebê aqui, uma jovem artista de 22 anos que acabou de lançar o seu terceiro álbum, Dissolução. A gente bateu um papo bom demais. Ela é de Piracicaba, Bebê, já está em São Paulo já faz um tempinho. E a gente vai escutar então a música Meu Peito. E esse bate-papo com a Bebê está disponível no site da Rádio Cultura Brasil. É só ir lá em programas, né? Rádio Cultura Brasil, vai em programas, você encontra o Galeria. A conversa está lá. Vamos ouvir então Bebê, Meu Peito.

A gente relembrou Cassiano, A Lua e Eu, dele e Paulo Zdanovski. Antes, Tágua Tágua, com Fez a Minha Onda Bater, de Felipe Puperi. E toquei Bebê, com Meu Peito, composição dela. São 10 horas 36 minutos. O Itaú Cultural inaugura amanhã uma série de apresentações da primeira encenação brasileira de Deserto, baseada nas obras do escritor chileno Roberto Bolaño. O espetáculo que estreou em 2025 une elementos de teatro, literatura, música, instalações de vídeo e poesia. O enredo revisita os trabalhos do autor e as memórias de suas experiências pessoais. O solo é dirigido e escrito por Luiz Felipe Reis. O ator Renato Oliveira dá vida ao escritor e vencedor do prêmio Rômulo Galegos com o romance Os Detetives Selvagens. Deserto fica em cartaz até o dia 30, de quinta a sábado, às 8 da noite, aos domingos, às 6 da tarde. Os ingressos são gratuitos e podem ser retirados na plataforma INTI. O Itaú Cultural será o palco do espetáculo e o endereço é Avenida Paulista, número 149. Agora sigo com a Cel por aqui, Perfume do Invisível.

Marina Sena, Anjo dela. E antes ouvimos Céu, Perfume do Invisível, composição da Céu. São 10h46 agora. 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E agora tem Marina Lima, a única parceria dela com Arnaldo Antunes, a gente ouve Grávida.

0: Arnaldo Antunes com Vitor Araújo ao piano, Márcia Xavier no vocal, como 2 e 2 de Caetano. E antes, Marina Lima, a gente ouviu, a gente relembrou Grávida, a única parceria dela com Arnaldo Antunes. São 10h57, eu vou para o intervalo e já volto com a Galeria.
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0: A primeira turma do STF tornou réus o ex-presidente da Assembleia Legislativa do Rio, Rodrigo Bacelar, e o desembargador federal, Macário Ramos Júdice Neto. Os dois são acusados de vazar informações sobre uma investigação da PF contra o Comando Vermelho, que tinha entre os principais alvos o ex-deputado estadual Thiago Raimundo dos Santos Silva, conhecido como TH Joias. O placar do julgamento virtual ficou em 4 a 0. O relator Alexandre de Moraes foi acompanhado pelos ministros Cristiano Zanin, Carmen Lúcia e Flávio Dino, que foi o último a votar. A legislação que garante aos adultos com doenças sem cura o direito à eutanásia foi formalmente adotada na França a partir de hoje. O país se junta ao pequeno grupo de nações, incluindo Holanda, Bélgica, Suíça e Canadá, que legalizaram a prática. Publicada depois de anos de debate, a lei estabelece o direito à morte assistida para pacientes maiores de idade, que sejam cidadãos franceses ou residentes de longa duração e que sofram de doenças consideradas incuráveis e que causem dor insuportável. O médico deve verificar a elegibilidade do paciente antes que uma comissão avalie se os critérios foram atendidos. Depois da aprovação, os pacientes devem aguardar pelo menos 2 dias antes da realização do procedimento e confirmar a decisão no próprio dia. Mais informações e outras notícias em uma hora.

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6: Agora 11 horas em ponto, boa quarta-feira, seja muito bem-vinda, seja muito bem-vindo. Esse é o Galeria da Rádio Cultura Brasil. Eu já sigo com a segunda hora do programa. Aqui a gente faz uma mistura boa da música do agora com a música do passado. Eu também dou uma geral nos principais lançamentos da cena musical e na agenda cultural da cidade de São Paulo. Eu vou abrir com a paraibana Luana Flores, do álbum Cria do Sol Quente. A gente ouve Pifarada, com a participação da mestra Nide Souza. No Pifan.

Almério com Invólucro Caruaru, dele. E antes, Luana Flores, ouvimos Pifarada com a mestra Nidy Souza participando do novo álbum Cria do Sol Quente, da paraibana Luana Flores. Agora são 11 horas 9 minutos. Tem Zé Cabaleiro por aqui. A gente ouve Homem com H.

Martins com Josiara, Sabor Colorido, música de Geraldo Azevedo. E antes eu toquei o Zé Cabaleiro com o clássico Homem com H, de Antônio Barros Silva. Agora, 11 horas 15 minutos. A Casa de Francisca recebe o trio do baterista Edu Ribeiro com a participação do saxofonista Teco Cardoso para duas apresentações entre hoje e amanhã. Compondo a banda estão Vinícius Gomes na guitarra e Théo Ribeiro no contrabaixo. O show é voltado ao álbum News, lançado em 2022 pelo trio, e o repertório também mistura jazz brasileiro, obras autorais, estilos como choro, maracatu e frevo, com arranjos originais. As apresentações acontecem hoje e amanhã na Casa de Francisca, às 9h30 da noite. A abertura será às 7h30, o endereço Rua Quintino Bocaiúva, número 22. Os ingressos estão disponíveis na plataforma Simpla. Agora tem Ney Matogrosso, poema.

Essa foi a Mamundi cantando música de Luiz Melodia. A gente ouviu Estácio, Raul Estácio. E antes, Ney Matogrosso com Poema, de Frejá e Cazuza. Agora tem Criolo, Amaro Freitas e Dino Santiago. A gente ouve do álbum Criolo, Amaro e Dino, lançado este ano, No Vento de Nós.

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Mateus Aleluia, a gente ouviu Despreconceituosamente do mestre Mateus e antes Criolo com Dino Santiago e Amaro Freitas no Vento de Nós do álbum Criolo, Amaro e Dino. 11 horas 30 minutos, eu sigo com Gal, a gente vai com o clássico Baby de Caetano Veloso.

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Relembramos Juca Chaves com Take Me Back to Piauí, dele. Antes, o clássico Panis et Circenses, de Caetano e Gil, com Os Mutantes. E ouvimos também Gal Costa, com Tim Bernardes, Baby, de Caetano Veloso. Agora, 11h41. Show! A banda Abacaxepa apresenta o show do álbum Antes Que Você Se Esqueça, na sexta-feira, no Sesc Bom Retiro. O disco faz uma homenagem à chamada Era de Ouro da música brasileira e latino-americana dos anos 70 e 80, resgatando estilos desse período com uma linguagem atual e letras irreverentes. A cantora Alessandra Leão participa do espetáculo. O evento acontece às 8 da noite e os ingressos estão disponíveis nas bilheterias físicas e digitais do Sesc, na sexta-feira. E a Big Band Funk Como Legusta se apresenta nesta sexta também no Bona Casa de Música. O repertório do grupo mistura funk, samba, soul, ritmos latinos, música eletrônica e jazz. O show acontece às 8 da noite e os ingressos disponíveis na bilheteria física do Bona e também na plataforma Eventim. Então vamos com Funk Como Legusta. 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

Esse foi o Tim Maia, a gente ouviu Não Vou Ficar dele. Eu toquei também funk como Legusta, a gente relembrou Meu Guarda-Chuva, de Jorge Benjor. 11h49, agora eu sigo com Raíssa Faetti, artista de Curitiba. A gente ouve a música Pindorama, com a participação da Célia Chacriabá, líder do povo Chacriabá, do álbum Raízes, de 2025.

quanto a essa questão de música, que eu tenho pensado muito nessas coisas, porque eu até pensei assim, a música não são momentos. A música, ela pegou uma dimensão tão grande que ela virou um momento. É um momento na vida de um ser humano.

0: Baiana System, a versão fanfarra, ouvimos Lucro. E antes, Raíssa Faiete com Célia Chacriabá, Pindorama, de Raíssa Faiete e Carla de Sá. Faltam 3 minutinhos para o meio-dia, eu vou para o intervalo e já volto com o Galeria.
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0: O Superior Tribunal de Justiça tem, a partir de hoje, uma nova cúpula para conduzir a corte no biênio de 2026 até 2028. Em cerimônia, às 18h, o ministro Luiz Felipe Salomão toma posse como o presidente da corte, sucedendo o ministro Herman Benjamin. O ministro Mauro Campbell Marques assume a vice-presidência. Os dois também passam a comandar o Conselho de Justiça Federal. A troca de comando chega a poucas semanas depois do STJ tomar a decisão mais dura já aplicada a um de seus próprios integrantes, tendo considerado procedentes as acusações de assédio e importunação sexual contra o ministro Marco Buzzi, aplicando a ele a sanção de disponibilidade com proposta de perda do cargo, punição inédita para um ministro na história do tribunal. O presidente do parlamento do Iraque pediu ao Irã que conceda status especial às exportações de petróleo iraquianas que passam pelo Estreito de Hormuz. O tráfego na importante via marítima, por onde normalmente passa 1/5 do petróleo bruto comercializado globalmente, foi reduzido a um fluxo mínimo desde o início da guerra em fevereiro. O iraquiano Haibat al-Habous fez sugestão durante uma reunião com o presidente do parlamento iraniano, o Mohammad Bagher Ghalibaf, em Bagdá. A visita do parlamentar de Teerã, segundo ele, fortaleceria a segurança interna e compartilhada dos dois países. Mais informações ao longo do dia e às 18h, no De Volta para Casa.

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8: 12:02, boa tarde para você, boa quarta-feira, seja muito bem-vinda, seja muito bem-vindo. Esse é o Galeria da Rádio Cultura Brasil. Eu já sigo com a última hora do programa, a gente começa todos os dias às 10 da manhã por aqui, sempre essa mistura boa da música do presente com a música do passado. Eu dou uma geral nos principais lançamentos da cena, também na agenda cultural da cidade. Eu vou abrir com o Maurício Pereira, que recentemente esteve ao vivo aqui no Galeria para falar sobre o lançamento do álbum O Dia da Girafa, que conta com a produção musical do Biel Basile, que era do Terno, e ele traz umas parcerias muito interessantes, entre elas com o filho Tim Bernardes. A gente ouve Eu Trago o Coração Vazando.

A gente ouviu o clássico Thor do Tom Zé, dele e Elton Medeiros. E antes eu abri a hora com Maurício Pereira do novíssimo Dia da Girafa, uma parceria dele com Tim Bernardes. Ouvimos Eu Trago o Coração Vazando. Agora 8:30. Malu Magalhães, América Latina.

Adriana Calcanhoto, com música do Mano Tchau, Clandestino. E antes, Malu Magalhães, ouvimos América Latina dela. Meio dia e 13 agora, eu sigo com Johnny Hooker. A gente ouve Querem Me Ver Humilhada, do novo trabalho dele, né? O mais recente, Viver e Morrer de Amor na América Latina.

Orquestra Imperial, Sem Compromisso, de Nelson Trigueiro e Geraldo Pereira. E a gente ouviu Obsessão, de Milton de Oliveira e Mirabeau. E antes, Johnny Hooker, com Querem Me Ver Humilhada, composição de Johnny Hooker. Agora, meio-dia 21, tem Josiara por aqui. Eu vou tocar Festa Nada a Ver.

O clássico Bicho de Sete Cabeças, ouvimos com Geraldo Azevedo e Elba Ramalho, uma parceria de Geraldo Azevedo, Zé Ramalho e Renato Rocha. E antes eu toquei a Josiara com Festa Nada a Ver, do trabalho A Via, da Josi. Agora, meio-dia 26, eu sigo com a banda Francisco El Hombre. A gente ouve Triste, Louca ou Má.

0: E o clássico Mulheres de Atenas, de Chico Buarque e Augusto Boal, Francisco Elombre, com o hino feminino, né, que já virou um clássico. Triste Louco ou Mar, de Justraça Cap, da banda Francisco Elombre. Aliás, tem uma mensagem aqui que chegou da Neuza. Aí ela falou o seguinte: Triste Louco ou Mar, Mulheres de Atenas, com meu ídolo, passando as músicas que eu gosto do Galeria. Um beijo para você. Obrigada pela mensagem, Neuza. Dá um alô aqui também para Lívia, que mandou uma mensagem também bem carinhosa, dizendo que curte o programa. Um beijo, Lívia. Obrigada. Bom, o nosso número para você interagir é o 11 973 73 7229. Pode enviar sua mensagem aqui, que eu recebo. Vamos com mais música? Itamar Assunção, Santo de Casa, ele junto com as Orquídeas do Brasil.
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Ouvimos Metá Metá, relembramos Cobra Rasteira, de Kiko Dinucci. E toquei também o Itamar Assunção com Santo de Casa, de Itamar Assunção. Agora, 12:45. Show! Celso Fonseca sobe amanhã ao palco do Blue Note com o show Tudo é Bossa. O espetáculo celebra a temporalidade da bossa nova em diálogo com a MPB, com jazz e com o pop. No repertório, o artista revisita canções de sua trajetória autoral e apresenta releituras de clássicos da música brasileira. O evento acontece às 8 da noite e os ingressos disponíveis na bilheteria física do Blue Note e também na plataforma Eventim. Agora é 12:46, então a gente vai com o Celso Fonseca.

Esse foi o Rodrigo Amarante, do álbum Drama, do Rodrigo. A gente ouviu Um Milhão, composição dele. E o Celso Fonseca, com Sorte, dele e Ronaldo Bastos. Agora, meio-dia e 53, eu vou encerrar essa edição do Galeria com Rodrigo Campos. A gente vai relembrar Bloco das 3 da Tarde.

0: Esse foi o Rodrigo Campos, com o bloco das 3 da tarde de Rodrigo Campos, encerrando essa edição do Galeria desta quarta-feira, 19 de agosto. Eu agradeço muito a sua companhia, a sua sintonia. Amanhã tem mais, às 10 da manhã. O Galeria conta com o apoio de produção da Marina Bertazzoni, também da Giovana Chaves e do Tomás Farias. Um beijo, daqui a pouquinho tem Teca Lima no comando da programação da Rádio Cultura Brasil.
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Olá, ouvinte. Um ótimo dia para você que está sintonizado na Rádio Cultura Brasil. A partir de agora, na seleção musical, também na apresentação. Eu, Teca Lima. E hoje eu vou abrir com o Otto, relendo um grande sucesso de Elisete Cardoso. Naquela mesa.

Jussara Marçal, de Benito de Paula, Retalhos de Cetim, e antes com O Otto, de Sérgio Bittencourt, Naquela Mesa. Seguimos com um sucesso de Tim Maia, com o Seu Jorge e o Almaz.

Luciano Oliveira, Xênia França e Fiote em Neide Candolina, de Caetano Veloso. Antes, com o Di Melo, nós ouvimos dele, Quilariô, e com o Seu Jorge e o Almaz, de Tim Maia e Carlos Imperial, Cristina. Agora nós vamos ouvir uma faixa do álbum Havia, de Josiara, participação da Pitty em um antigo sucesso de Kátia de França.

0: Acabamos de ouvir com o Lucas Santana e Mestrinho, do Lucas, O Nome de Maria. E antes com o Josiara e Pitt, da Cátia de França, Ensacado.
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Cida Moreira, de Thiago Petit e Hélio Flanders, Forasteiro. Antes com Arnaldo Antunes e Brás Antunes, do Arnaldo, Olha Pra Mim. E com Simone, nós ouvimos do Chico Buarque, Mar e Lua. Agora, Carlos

Com Lenine e Julieta Venegas, ouvimos Medo, que é de Lenine, Pedro Guerra e Rodney Assis. E antes, com o Carlos Careca, dele mesmo, Tudo que respira quer comer.

Ouvimos com Agnes Nunes, dela, Vish, e antes com Kleber Albuquerque e Ruby, Ai, que é de Kleber e Tata Fernandes. Vamos fechar a seleção com Marisa Monte e Rodrigo Amarante.

Com Marisa Monte e Rodrigo Amarante, dos dois, O Que Se Quer. Eu sou o Teca Lima, agradeço sua companhia e audiência, deixo um beijo e até amanhã.

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5: 14h em ponto, agora 30 graus em São Paulo, tarde quente, ensolarada de quarta-feira, hoje dia 19 de agosto de 2026. Ensolarada e seca, né? Que os índices de umidade do ar tão baixíssimos, aí a garganta já começa a pedir arrego, né? A saúde aqui para quem vive em São Paulo é difícil manter, né? Com essa secura toda, tem que hidratar muito. Olá, muito boa tarde para você ligado aqui na nossa Rádio Cultura Brasil. Ótima quarta-feira, bem-vindos. Começando o Estúdio 77 ao vivo em FM 77,9. Estamos também na TV aberta digital, lá no canal 2.5, no app Cultura Play e no site culturabrasil.com.br. Eu sou Alexandre Ingrevalo e por aqui no Estúdio 77, de segunda a sexta-feira, das 2 até às 5 da tarde, você acompanha boa música brasileira, quadros especiais, informação, dicas culturais e também as participações dos nossos ouvintes. Nessa primeira hora tem a seleção do ouvinte. Você pede a música que quer ouvir lá pelo nosso WhatsApp, 11 São Paulo 973737229, e eu atendo o seu pedido até às 3 da tarde. Participe aqui com a gente. Eu vou começar, vou abrir o Estúdio 77 desta quarta-feira, 19 de agosto, com o Pedro Mariano.

Ouvimos Nando Reis e Samuel Rosa juntos abrindo aqui o nosso Estúdio 77 de hoje pela Rádio Cultura Brasil, parceria deles dois, Nando e Samuel, Sutilmente. Antes ouvimos a banda 5AC com música do Tó Brandi Leone. Para você dar o nome, eu abri o programa com Pedro Mariano, de Samuel Rosa e Chico Amaral, Simplesmente. 2h15 da tarde. Bom, hoje aqui no nosso Estúdio 77 já estava previsto que homenagearíamos, né, a grande Laura Cardoso. Eu tinha avisado ontem que, né, teríamos um teletema Laura Cardoso e teremos hoje um teletema Laura Cardoso. Mas teremos um teletema duplo, porque assim que o nosso programa terminou ontem, chegou a notícia da morte de outra grande atriz. Eu acho que é difícil um brasileiro que tem aí uma idade média de 40 a 80 anos, talvez, 30 a 80 anos, difícil, né, um brasileiro que não tenha assistido ou, de certa forma, foi impactado, né, por Glória Menezes, né, uma atriz que está ligada diretamente à história da televisão brasileira. Quantas gerações, né, daquele tempo que a televisão fazia parte da família, né, que era como encontrar ali uma pessoa próxima, né, quando encontrava na rua, quando ia ao teatro, enfim. Glória Menezes, essa informação chegou logo no fim do nosso programa, né, infelizmente, outra gigante atriz da televisão, do teatro, do nosso cinema, ela que teve em Cannes, né, com Pagador de Promessas no começo dos anos 60, Glória Menezes, que faleceu no Rio de Janeiro aos 91 anos em decorrência de causas naturais. Então hoje a gente vai homenagear Glória Menezes com um teletema também e vamos relembrar um pouquinho da participação dela ao lado de seu grande parceiro de vida e de arte, que foi Tarcísio Meira. Eles estiveram em 2019 no Persona com Atílio Bari aqui na TV Cultura, e eu separei alguns momentos dessa participação da Glória para a gente relembrar hoje no Estúdio 77. Então, muito triste, né? Duas damas da dramaturgia brasileira que nos deixaram, né, entre segunda e terça, né, que a notícia da morte da Laura Cardoso também foi ontem, né? Laura Cardoso e Glória Menezes, ainda hoje a gente fala um pouquinho mais e homenageia essas duas grandes atrizes que certamente fazem parte da nossa cultura e do nosso imaginário afetivo, né? Dos nossos afetos com relação à televisão, a teatro, a cinema. É, não é mole não. 2h17. E hoje também eu vou conversar com os diretores do Kinofórum, que é o Festival Internacional de Curtas-Metragens de São Paulo, que vai começar aqui na capital paulista amanhã. Hoje tem o evento de abertura. O festival para o público vai começar amanhã, quinta-feira, e hoje eu converso com os diretores do Kinofórum, a Vânia Silva e o Márcio Miranda Pérez. Entre outras atrações aqui nessa tarde de quarta-feira no 77. 2h18 e eu já vou seguir para a nossa seleção do ouvinte. Muitas participações já chegando pelo WhatsApp da Rádio Cultura, que é o 11 São Paulo 97373-7229. Eu começo atendendo a Lídia Lopes, ela quer ouvir Chico Buarque, Que Tá um Samba.

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1: Seleção do ouvinte aqui no Estúdio 77, participações que chegam pelo nosso WhatsApp da Rádio Cultura, que é o 11 São Paulo 973737229. Essa quem pediu foi a Neuza Ramos, a Nelisa Assunção, dela Eu Gosto Assim. Antes da Neuza, eu atendi o Jota, Gilberto Gil, versão do Gil para a música de Bob Marley, Não Chore Mais. Tivemos ainda os pedidos do Jota, Elis Regina, Dilo Borges e Ronaldo Bastos, O Trem Azul, e eu abri com a participação da Lídia Lopes, Chico Buarque, Hamilton de Holanda, O Bandolim, música do Chico, Que Tá um Samba. 2h35, tarde quente, ensolarada e seca, né, de quarta-feira aqui em São Paulo, como a gente já tinha avisado e informado, né, a máxima hoje pode chegar aos 32 graus, a gente já está quase lá, estamos com 30 por aqui na Água Branca, certamente algumas regiões da cidade, né, que é enorme, já estamos com 32 graus. Umidade relativa do ar, perto de 30% em São Paulo, e hoje também não deve chover, vai seguir essa secura aqui em São Paulo. Amanhã, quinta-feira, o ar seco e quente garante mais um dia ensolarado na capital paulista, não há previsão de chuva amanhã. Temperaturas devem passar dos 30 graus, umidade do ar de novo abaixo dos 30%, é o que alerta aqui o CGE. Vou seguir agora atendendo aqui o meu xará, o Alexandre D'Argélio, ele quer ouvir João Gilberto.
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Mais um bloco musical escolhido pelos nossos ouvintes que participam pelo WhatsApp da Rádio Cultura em 11 São Paulo 973737229. Nesse bloco eu atendi o Alan Medeiros, Patrícia Marques e Seu Jorge juntos. Música do Dalto e do Cláudio Rabelo, Espelhos d'Água. Antes do Alan, eu atendi o Márcio Antônio Barracão com Elisete Cardoso e Jacó do Bandolim juntos. Música de Luiz Antônio e Odemar Magalhães. E também atendi aqui nesse bloco o Alexandre D'Argélio, João Gilberto, de Antônio Almeida e Roberto Roberti, Não Vou Pra Casa. 2h51 da tarde agora, vou encerrar a seleção do ouvinte de hoje atendendo Elias Cardoso, ele quer ouvir Legião Urbana, Índios.

0: Legião Urbana, de Renato Russo, Índios, fechando aqui a nossa seleção do ouvinte de hoje no Estúdio 77. Mais uma participação, essa do Elias Cardoso, que chegou pelo nosso WhatsApp, que é o 11973737229. Amanhã tem mais, a partir das 14h aqui no Estúdio 77. Eu agradeço demais a todos pela companhia e pela participação com a gente aqui hoje na seleção do ouvinte. Mas o 77 continua. Ainda hoje teremos homenagens às duas damas da televisão, do teatro, do cinema brasileiro, Glória Menezes e Laura Cardoso. Hoje teremos Teletema, com músicas que embalaram novelas, com essas duas grandes atrizes que partiram, infelizmente. E também daqui a pouquinho, logo após o intervalo, vou trazer uma entrevista com os diretores do Kinofórum, Festival Internacional de Curtas-Metragens, que está começando amanhã aqui em São Paulo. Antes, vamos atualizar as notícias dessa última hora. Um relatório da Polícia Federal enviado ao ministro do STF, Alexandre de Moraes, diz que não é possível afirmar que o pagamento de R$100 mil ao jornalista Luiz Pablo tenha sido feito para publicar reportagens negativas contra o ministro também do Supremo, Flávio Dino. O documento faz análise do conteúdo do celular de Luiz Pablo, que foi apreendido em março por ordem de Moraes, e sugere a necessidade de maior avaliação sobre o conteúdo do aparelho. O jornalista havia sido alvo de busca e apreensão depois de fazer reportagens denunciando um suposto uso irregular de carros oficiais pelo ministro do STF, Flávio Dino, e familiares dele no Maranhão. O ministro nega a denúncia. A Justiça do Trabalho determinou que o grupo Casas Bahia restabeleça provisoriamente os contratos dos trabalhadores demitidos durante nova rodada de cortes. A decisão também suspende os efeitos das dispensas coletivas feitas como parte do plano de reestruturação da companhia. Além de determinar o retorno provisório dos trabalhadores, as Casas Bahia estão proibidas de fazer novas demissões em massa. O presidente dos Estados Unidos, Donald Trump, disse hoje que planeja se encontrar com o líder norte-coreano Kim Jong-un e afirmou que a nação asiática possui 57 armas nucleares muito poderosas. As declarações de Trump surgem no momento em que ele ordenou a oficiais do Pentágono que reduzissem exercícios conjuntos com as Forças Armadas sul-coreanas. Trump escreveu em uma publicação nas redes sociais que Seul enviou uma mensagem a Pyongyang que era totalmente inadequado e hostil a um país que, desde que Trump assumiu como presidente, tem sido inofensivo e respeitoso. 2h59, outras notícias do dia, aqui ao longo do Estúdio 77, também às 18h no De Volta para Casa. A gente volta já.
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5: 3:01 aqui em São Paulo, nesta quarta-feira, tarde de quarta-feira, dia 19 de agosto de 2026. Muito boa tarde para você que está chegando agora aqui à Rádio Cultura. Bem-vindos, esse é o Estúdio 77 ao vivo, até às 5 da tarde. A gente está aqui junto com você em FM 77,9, também na TV aberta digital, no canal 2.5, no app Cultura Play e lá no site culturabrasil.com.br. Eu sou Alexandre Ingrevalo e por aqui, boa música brasileira, quadros especiais, informação, dicas culturais e também as participações dos nossos ouvintes. Vou abrir esse próximo bloco com Gal Costa em música de Caetano Veloso.

0: Vanessa Bumagini, música de Chico Buarque, Flor da Idade. Antes, Maria Bethânia em Cheiro de Amor, parceria do Duda Mendonça com Jota Moraes, Paulo Sérgio Vale e Ribeiro. E eu abri esse bloco musical aqui do Estúdio 77 pela Cultura com a Gal Costa, música de Caetano Veloso, Meu Bem, Meu Mal. Juntei bem com mal aqui, virou uma coisa estranha. Meu Bem, Meu Mal. Música que, inclusive, faz parte da trilha do filme A Partilha, baseado na peça de Miguel Falabella, filme dirigido pelo craque Daniel Filho. Bom, 3 horas 11 minutos agora, a gente vai falar de cinema. Bom, e a gente vai falar agora sobre o Festival Kinofórum, que tem abertura hoje, quarta-feira, abertura para o público, né? A programação começa amanhã, quinta-feira, dia 20. Eu vou conversar com os responsáveis por esse festival, que é o Festival Internacional de Curtas-Metragens Kinofórum. Vou falar agora com o Márcio Miranda Pérez e com a Vânia Silva. Eles estão online com a gente aqui na Rádio Cultura para trazer mais detalhes. Alô, Vânia. Alô, Márcio. Boa tarde. Bem-vindos aqui à Rádio Cultura, viu?
1: Boa tarde. Obrigado por receber a gente.
2: Boa tarde. A gente está bem feliz de estar aqui na Rádio Cultura com vocês.
0: Maior prazer também. Feliz de conversar com vocês sobre o Kinofórum. Essa é a 37ª edição, é isso, meninos?
2: Isso, 37ª edição consecutiva. É um festival que ele é bem... Ele faz parte do calendário oficial da cidade de São Paulo. E estamos aqui. É um festival muito tradicional aqui na cidade de São Paulo.
0: Sem dúvida.
1: Sim, é um festival que nasceu no Museu da Imagem e do Som, né, em 1990. Então, ele tem uma história muito, muito larga, né, dentro da cidade de São Paulo, e ele cresceu muito, né? Hoje, ele é um festival de projeção internacional, mas ele nasceu lá nos anos 90, assim, numa época que o cinema brasileiro ele lutava para sobreviver, né? E era uma época que a gente estava com uma produção ínfima de longas-metragens, né? E a Zita Carvalhosa, né, a nossa fundadora, que nos deixou no ano passado, na época ela trabalhava no Museu da Imagem e do Som, e ela identificou isso, né, que os cineastas brasileiros, apesar de não estarem conseguindo produzir longas-metragens, havia uma safra de curtas-metragens para onde essa geração de cineastas estava convergindo, que estava muito prolífica. Então, ela começou a criar esse evento nessa época, e ele começou a crescer sem parar, e a gente está aqui até hoje.
0: Pois é, eu acho que foi bom você ter falado sobre o momento do cinema lá atrás, quando o Kinofórum foi criado pela Zita Carvalhosa, só em 1990, que era uma fase complicada para os produtores cinematográficos, né? Muito mudou, muitos anos se passaram de lá para cá. Hoje, o curta-metragem avançou muito em realização, mas em festivais também que foram surgindo, Brasil afora, mundo afora. Hoje em dia, com streaming, com a internet também, né? Acho que o realizador encontra muito mais espaço. Dá para fazer um comparativo daquela época com essa? Como é que vocês veem essa evolução do curta-metragem?
1: Eu acho que o curta, naquela época, ele era um trabalho muito de guerrilha, né? Uhum. O curta, ele tem no DNA dele uma resposta muito rápida à realidade, né? Sim. O longa, pelo seu tempo de produção, né, você leva anos para fazer. Diferente dele, o curta você consegue reproduzir muito do que está acontecendo na sua realidade ao redor. Então, ele consegue detectar muitas coisas que acontecem imediatamente, né? Uhum. Então, né, nessa época, 90, 2000, você tinha essa urgência que acontecia no curta-metragem e muita criatividade, né, muita experimentação. Isso continua acontecendo, mas hoje o curta-metragem ele já está muito inserido no mercado, né, na indústria do audiovisual. Uhum. Ele muitas vezes ele é um piloto de um trabalho maior. Ele leva os cineastas para mercados internacionais, enfim. Hoje em dia ele faz parte de um ecossistema muito importante, até no planejamento da carreira de um cineasta. Uhum. Né?
0: Muito bom. E aí, falando dessa edição 37 do Kinofórum, né, vocês têm aqui 260 filmes, são quase 60 países, né, do dia 20 de agosto ao dia 30 de agosto, tudo com entrada franca. Recorde de participação feminina, o que a gente pode citar para o nosso ouvinte aqui da Rádio Cultura da programação desse ano?
2: Eu acho importante falar primeiro do circuito de exibição. A gente vai estar em várias salas aqui tradicionais de São Paulo, como a Cinemateca Brasileira, que é a base do evento, onde, inclusive, além das sessões, vão acontecer todas as nossas atividades de mercado. Estaremos também no CineSesc, no circuito SP Cine, que é um circuito bem interessante também, que engloba vários céus aqui da cidade de São Paulo. No Museu da Imagem e do Som, que foi onde, como o Márcio falou, nasceu o festival, no Sinusp, e um circuito também que a gente faz em parceria com alguns cineclubes. Então, a ideia é que o evento ele tenha esse acesso expandido para que a gente consiga levar essa programação a diversos públicos, né? Lembrando que a gente tem filmes para adultos, para o público infanto-juvenil, então vale a pena ver esse circuito.
1: E falando dos filmes, a gente tem uma programação, os nossos programas de linha, eles se dividem entre programas brasileiros, internacionais e latino-americanos. A gente tem uma mostra de cinema experimental, que a gente chama de Mostra Limite, em homenagem ao primeiro filme experimental feito no Brasil, né, do Mário Peixoto, e a Mostra Infanto-Juvenil. E a gente também tem programas especiais, que alguns deles são em parceria com festivais e curadores internacionais e brasileiros, e alguns também a gente faz com filmes que chegam para a gente pelas inscrições, que a gente acaba identificando algumas temáticas urgentes, coisas que a gente quer destacar. Um programa que eu gosto muito, que a gente fez esse ano, com filmes da Colômbia, da Islândia, do Brasil e do Reino Unido, é um programa que a gente chamou de Sol Eterno e Brando, que é um verso que a gente emprestou de um verso da Cecília Meirelles. É um programa que fala de envelhecimento, mas de um ponto de vista de acolhimento. É um programa que eu acho que é mais voltado para as famílias e para cuidadores, de pessoas que estão cuidando dos seus idosos. Então, esse é um programa que a gente tem muito carinho por ele, que eu recomendo bastante. A gente tem também tem um programa muito bacana que a gente fez esse ano, que a gente pretende repetir no futuro, que a gente chamou de Diálogos Urbanos. A gente fez duas retrospectivas de curtas em cima de cidades. Então, são filmes feitos em várias épocas e que têm uma determinada cidade como inspiração estética, temática, narrativa. Então, a gente começa esse ano com São Paulo e com Recife. Legal. Então, a gente faz esses dois programas e propõe um debate, que a gente tem uma parceria com a USP, que eles vão fazer o debate com a gente. E a gente achou muito estimulante botar esses filmes na roda. E no futuro, quem sabe quais cidades vão entrar nesse jogo aí. A gente tem muita coisa, como a Vânia falou, também tem atividades de mercado para os profissionais da indústria audiovisual, para o público também. A gente debate os filmes, a gente está com muitos realizadores chegando de vários países, tem gente do Japão, da Argentina, da Colômbia, da França, do Canadá, enfim, tem bastante gente chegando aí e também de vários estados brasileiros.
0: Que legal, que aproveitar então essa deixa que vocês falaram da questão do mercado, como é que vai ser esses encontros, como é que serão esses encontros do mercado? Porque o curta-metragem também, para atualizar para o nosso ouvinte, hoje ele também funciona como um filme de mercado que pode ser negociado, trabalhado, vendido a mercado para isso, e como é que está o público também do curta-metragem? Mas perguntando então primeiro dessas mesas de encontros, como é que serão?
1: Então, exatamente, a gente tem algumas atividades abertas, como palestras com temáticas específicas. A gente tem exatamente uma mesa que discute o licenciamento de curtas. Então, vai ser uma mesa bem interessante para quem tem um trabalho curto e que não sabe o que fazer. Tipo, como é que eu levo esse trabalho para ser vendido? Quais são qual é a perspectiva que eu tenho para vender, para negociar, para exibir esse formato? A gente tem uma outra mesa que vai discutir o conteúdo brasileiro que está chegando no exterior, o que é que está interessando os festivais e os distribuidores e os compradores lá fora, que às vezes é um pouco nebuloso, né, para a gente aqui dentro entender qual é o formato brasileiro que está circulando lá fora. Então, a gente vai ter alguns especialistas discutindo isso também. Além das palestras, a gente tem laboratórios, que a gente tem trabalhado muito nessa questão de poder criar. A gente tem esse espaço do festival que a gente traz tantos profissionais. Então, A gente traz os filmes prontos, mas a gente também quer ser um espaço de desenvolvimento. Então, a gente tem feito laboratórios onde os cineastas, a gente seleciona projetos que estão ainda em fase de desenvolvimento, né, de curtas, de longas, também de projetos de curta que estão em montagem, ainda não estão prontos. Então, a gente chama especialistas para dar feedback. E a gente também tem pitchings e momentos assim que júris vão assistir esses projetos ou ler os projetos e poder dar prêmios para esses projetos serem realizados. Então a gente tem várias instâncias aí para desenvolvimento de projetos de filmes, porque a gente também entende o nosso papel de retroalimentar o sistema que a gente está. A gente não é só fim, né? Não é um festival que só exibe filmes, tem que estar em todas as pontas da cadeia.
2: E entendendo também o curta-metragem como um produto que ele também cabe ao mercado. Então, essas mesas é para refletir sobre isso, sobre o que que está interessando, sobre inovação e também, assim, esse contato que hoje em dia a gente vê não muitos festivais que se dedicam exclusivamente ao curta, como o Kinofórum. Então, a ideia também é pensar nesse curta-metragem como interessante para o mercado audiovisual.
0: E então quero relembrar aqui para o nosso ouvinte, quem está chegando agora aqui à Rádio Cultura, eu estou conversando com a Vânia Silva, com o Márcio Miranda Pérez, eles são diretores do Festival Kinofórum, que está chegando à sua 37ª edição, o Festival Internacional de Curtas-Metragens. Quem quiser participar dessa outra parte, que não só as exibições dos filmes, como é que faz? Ainda é possível? Encontra essa programação nas redes?
1: Sim, algumas das atividades já encerraram inscrições, né? Porque a gente pede as inscrições entre junho e julho, selecione, porque os tutores fizeram a seleção, né, prévia para poder trabalhar, mas algumas das atividades são abertas ainda. A gente tem no nosso site, né,
0: Perfeito.
1: kinoforum.org, você consegue acessar a programação de filmes e também as palestras, mas também a gente tem o link para o site Curta e Mercado, que é o nosso braço de indústria. Ali você tem todas as nossas atividades de mercado, todas detalhadas, e aquelas que ainda têm inscrições abertas, você consegue acessar por lá.
0: Perfeito. E aí, falando um pouquinho sobre, lembrar então, kinoforum.org, né? O Kinoforum com K, kinoforum.org. Falando um pouquinho sobre essa informação do recorde de participação feminina também dessa edição, é isso? O que a gente pode comentar para o nosso ouvinte?
1: A gente tem trabalhado muito essa questão, né, em todas as instâncias que a gente tem, né, até no, dentro da equipe, no processo de visionamento, né, no comitê. Então, isso é uma questão muito importante, dentro de todos os nossos processos e também na seleção e também nas tutorias. Enfim, se você observa o nosso comitê de tutores, nos júris, enfim, isso é uma coisa que a gente trabalha muito bem. E se reflete também na seleção dos filmes. Então, a gente tem uma diversidade muito grande de olhares dentro da seleção que a gente monta.
0: Muito bom. Então, para a gente fechar aqui esse nosso destaque, essa nossa entrevista sobre o Festival Kinofórum, que tem essa abertura nessa quarta-feira, hoje, dia 19. A programação começa na quinta, dia 20. Tudo lá pelo site kinoforum.org. Entrada franca, né? Todas as exibições com entrada gratuita, né? Algo que vocês queiram acrescentar, algum outro destaque da programação que a gente não tenha falado?
2: Eu quero falar também que pode acessar tudo o que acontece no festival pelo nosso Instagram, que é o arroba Tecnoforum. E o site está bem completo, então tem programação para o público em geral. Então vocês podem procurar por sala, por programa, entender o que que vocês pretendem e o que dá para ver dentro do que o público procura.
1: E também a gente tem uma programação online em todo o território nacional. A gente tem quatro plataformas parceiras: o Sesc Digital, a SP Cine Play, o Porta Curtas e o Itaú Cultural Play. Então a gente vai ficar, para além do festival físico, que termina no dia 30 de agosto, a gente tem mais uma semana aí nas outras plataformas para acompanhar parte da programação que fica online. Cada uma tem uma programação diferente, então a gente ainda sobrevive aí mais uns dias nas plataformas.
0: Ótimo, então do dia 20 ao dia 30, né, nesses diversos espaços que vocês citaram, a Vânia e o Márcio citaram aqui durante a entrevista no Estúdio 77, na Rádio Cultura, e depois do dia 30 ainda tem né, uma continuação de forma online, né? Então o pessoal encontra outras exibições ali para assistir. E até para quem não está em São Paulo também e quiser acompanhar, né? A gente tem ouvintes também em outros estados, então, que acompanha a gente pela internet, perfeito. Quem se interessa por curta-metragem, pela produção de curta-metragem, pode acessar. Lembrando, são 260 filmes de 58 países, né? Reunidos aqui pelo Márcio Miranda Pérez, pela Vânia Silva, diretores dessa 37ª edição do Festival Kinofórum de Curtas-Metragens. Vânia, Márcio, falamos um pouco de tudo, algo que vocês queiram acrescentar?
2: Eu gostaria de frisar o convite para o público para virem não só assistir aos filmes, como viver o festival com a gente, porque é uma experiência bem bacana, uma experiência de encontro, uma experiência de troca, então vale a pena. Estamos na Cinemateca, convido todos para nos visitarem e também nas demais salas, que está uma programação bem bacana.
0: Perfeito.
2: Venham todos.
3: É isso aí.
0: Perfeito. Agradeço demais, então, a Vânia Silva, ao Márcio Miranda Pérez. Sucesso, viu, com mais essa edição do Kinofórum. Muito obrigado pela participação de vocês aqui na Rádio Cultura.
3: Muito obrigado.
2: Obrigada, pessoal.
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Francis Raime, dele, Joyce, Cinema Brasil, antes Cinema Novo, com Caetano Veloso e Gilberto Gil, parceria deles dois. E falando sobre homenagens, né, ao nosso cinema, aí ouvimos em forma de música, daqui a pouquinho eu trago o Teletema, hoje homenageando Glória Menezes e Laura Cardoso, essas duas grandes damas da dramaturgia brasileira, que infelizmente nos deixaram, né, ali com uma diferença de poucas horas. Laura Cardoso, aos 98 anos, na noite de segunda-feira. Glória Menezes, ontem, terça-feira, aos 91 anos, no Rio de Janeiro. Daqui a pouquinho, Teletema, Glória Menezes e Laura Cardoso. E hoje também vamos relembrar um pouquinho da participação da atriz Glória Menezes no Persona, com o Atílio Bari aqui na TV Cultura. E olha, para você que gosta de música brasileira e você está aí ouvindo a Rádio Cultura Brasil, certamente gosta de música brasileira. A edição deste ano do Festival Palco Brasil vai começar amanhã na Caixa Cultural, a curadoria da produtora Fernanda Bezerra, e o projeto traz variados artistas da nossa música brasileira em apresentações mais intimistas. Amanhã, quinta-feira, tem show de Marcelo Genesi, seguido por três performances de Elba Ramalho, entre sexta e domingo. Então, amanhã, quinta-feira, lá na Caixa Cultural, o Festival Palco Brasil começa com Marcelo Genesi. Aí, sexta, sábado e domingo, tem Elba Ramalho, ela que completou 75 anos na última segunda-feira. Na semana que vem, o evento vai receber Chico César, quinta e sexta-feira, finalizando com a Tulipa Ruiz, no sábado e no domingo da próxima semana. Programação do Festival Palco Brasil, então, segue até o dia 30.

Ciro Monteiro, que o Chico Buarque fez sobre a relação dele com o Ciro Monteiro, a gente tem vários exemplos, né? Eu vou tocar um deles aqui daqui a pouquinho, que é o Carta ao Tom 74, para ilustrar também um pouco essa nossa setlist. Feito para. Participe com sugestões musicais, as que você quiser, as que você lembrar, mas participe com a gente lá pelo WhatsApp, que é o 11 São Paulo 973737229. 11973737229, sexta-feira, 4 da tarde, as músicas sugeridas pelos nossos ouvintes na setlist Feito Para, eu trago aqui no Estúdio 77. Tô te esperando. A gente vai seguir então com uma criação coletiva, eu diria, porque Carta ao Tom 74 foi feita pelo Toquinho e pelo Vinícius para o Tom Jobim, e aí depois o Tom, o Chico, recriaram essa música fazendo a Carta do Tom, né, que era uma espécie de brincadeira com o Carta ao Tom 74, mas também uma crítica ao que Tom Jobim e os artistas da geração dele estavam vendo em volta ali dele no Rio de Janeiro acontecendo, né, o crescimento da cidade desordenado, tem uma crítica social aí sempre, né, muito elegante. Então a gente vai seguir ouvindo Carta ao Tom e Carta do Tom. A turma toda de peso reunida aqui. Uau.

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Chico Buarque, dele Roberto Menescal, Bye Bye Brasil, música que o Chico fez para o filme de Cacá Diegues, Bye Bye Brasil. Antes, parceria do Chico com Francis Raime, Meu Caro Amigo, gravação de Paulinho da Viola, Meu Caro Amigo, que o Chico escreveu para o Augusto Boal, né? E antes nós ouvimos o encontro de Vinícius de Moraes, Toquinho e Tom Jobim, todos juntos em Carta ao Tom 74, do Toquinho e do Vinícius, e Carta do Tom, de Tom Jobim e Chico Buarque, para te inspirar a participar aqui da nossa setlist de sexta-feira, feito para só enviar suas sugestões musicais lá no WhatsApp, 11 97373-7229. 3h52, a gente segue com o Dori Caymmi.

0: Aqui no Estúdio 77, pela Rádio Cultura Brasil, ouvimos Marina Lima, dela e Antônio Cícero, Acontecimentos. Antes, Adriana Calcanhoto, dela, Mentiras. E eu abri esse bloco musical aqui do 77 com Dori Caymmi, interpretando música do pai dele, Dorival Caymmi, Só Louco. 4:02 da tarde agora, vamos atualizar as notícias dessa última hora. O Ministério da Justiça e Segurança Pública revelou hoje que 6.052 celulares roubados ou furtados foram entregues às polícias estaduais desde o início da Operação Última Chamada. Desse total, 1.125 já foram restituídos aos proprietários. A operação, iniciada em 10 de agosto, mobilizou mais de 4 mil policiais, inclui investigações, fiscalizações em estabelecimentos comerciais e a recuperação de aparelhos em prisões. O ministro do Desenvolvimento, Márcio Elias, afirmou hoje que o governo brasileiro espera acalmar minimamente até dezembro a situação do tarifaço imposto pelos Estados Unidos aqui para o Brasil. Ele classificou a sobretaxa específica destinada ao nosso país como ilegal e indevida. Márcio Elias avaliou também que não deverá ser possível finalizar o processo de reciprocidade brasileiro ao tarifaço até dezembro. E os Estados Unidos e o Canadá anunciaram hoje um acordo comercial que interrompe a escalada da guerra tarifária entre os dois países. O presidente americano Donald Trump afirmou que o pacto elimina as tarifas sobre produtos agrícolas americanos exportados à nação vizinha. Trump declarou também que para os agricultores dos Estados Unidos as tarifas serão inexistentes. 4:03, lembrando sempre que o resumo com as principais notícias do dia você acompanha no De Volta para Casa, de segunda a sexta, às 18h. A gente volta já já.
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5: 4:06, estamos de volta aqui com o Estúdio 77, ao vivo até às 5 da tarde, pela Rádio Cultura Brasil, que você acompanha em FM 77,9, também na TV aberta digital, lá no canal 2.5, no aplicativo Cultura Play e no site culturabrasil.com.br. A gente está de volta aqui para homenagear duas grandes damas da dramaturgia brasileira que nos deixaram, infelizmente, no espaço de poucas horas, né, entre a partida de Laura Cardoso e a partida de Glória Menezes. A gente ontem homenageou a Laura aqui ao longo do Estúdio 77, Laura Cardoso, que faleceu na noite de segunda-feira, aos 98 anos, e a Glória Menezes, que a informação chegou a todos nós, né, assim que o Estúdio 77 acabou, já tinha ali as primeiras informações sobre a morte dela. Laurinda de Jesus Cardoso Balerone, a Laura Cardoso, foi pioneira no rádio e na televisão, né? Filha de imigrantes portugueses, ela se tornou Laura Cardoso depois, quando começou a trabalhar no rádio. Nasceu no Bixiga, em São Paulo, em 1927, começou a carreira de mais de 80 anos no rádio, aos 15 anos de idade. A carreira, né, de mais de 80 anos que começou no rádio. A estreia na televisão foi na TV Tupi, no início da década de 50, no programa Tribunal do Coração. Na TV Cultura, Laura Cardoso protagonizou o teleteatro Velho Nó, participou do clássico infantil Mundo da Lua. Né, e aí, depois de algumas horas, né, que a gente já homenageava e, né, lastimava muito a perda dessa grande atriz que é a Laura Cardoso, saiu a confirmação da perda de outra grande atriz também, que é Glória Menezes. Glória Menezes faleceu no Rio de Janeiro aos 91 anos. Segundo a assessoria, o falecimento foi em decorrência de causas naturais. Com passagens também pelo teatro e pelo cinema, Glória era Nilcede Soares de Magalhães, né? Depois virou Glória Menezes na carreira artística, e ela disse em um depoimento à TV Globo que colocou o nome artístico de Glória, porque Glória é entendido em qualquer lugar que você vá no mundo, né? É Glória em diversos lugares. Ela iniciou as aparições na televisão na TV Tupi em 1959, na novela Um Lugar ao Sol, na Globo, emissora em que viveu grande parte dos papéis que construiu, né, boa parte da sua trajetória, porque na Globo ela ficou do final dos anos 60 até o meados ali dos anos 2010, 2015, né? Ela estreou como protagonista na novela Sangue e Areia, em 67, em que foi par romântico de seu parceiro de vida, Tarcísio Meira, de quem era viúva desde 2021. Tarcísio Meira, que faleceu vítima da Covid. E aí, Glória Menezes, que interpretou personagens históricos, inesquecíveis, que fazem parte do imaginário popular de quase todo brasileiro, né, que gosta de novela, que gosta de dramaturgia, que gosta de televisão. A gente pode falar de Irmãos Coragem, Rainha da Sucata, Brega e Chique e tantas, tantas outras. A gente vai relembrar aqui, a partir de agora, no Estúdio 77, algumas músicas que embalaram trilhas de novelas protagonizadas, né, ou que tinham Glória Menezes no elenco. Começando com Pra Você, de Torre de Babel, é o Teletema, Glória Menezes.

0: Da novela Irmãos Coragem, ouvimos Jair Rodrigues, de Nonato Buzari e Paulinho Tapajós, né? A música se chama, obviamente, Irmãos Coragem. Antes de Torre de Babel, outra novela protagonizada pela atriz Glória Menezes, ouvimos Gal Costa, de Silvio César, pra você. Hoje o Teletema homenageia duas grandes atrizes da nossa televisão, do teatro e do cinema brasileiro, Glória Menezes e Laura Cardoso. Ontem nós homenageamos a Laura, assim que o programa terminou, saiu a notícia, né? Ainda sem confirmação, mas a gente já tinha ali essa notícia circulando de que havia possibilidade do falecimento também de Glória Menezes. E essa notícia, infelizmente, se confirmou. Glória faleceu no Rio de Janeiro ontem, aos 91 anos de idade. E eu separei alguns momentos da participação da Glória Menezes. Ela esteve no Persona, programa apresentado pelo Atílio Bari na TV Cultura. Ela esteve ao lado de seu grande parceiro de vida e de arte, que foi Tarcísio Meira, né? Que é Tarcísio Meira. Eles estiveram juntos contando histórias da sua trajetória profissional belíssima, da sua trajetória de vida belíssima também. Vou separar aqui, separei e vou apresentar aqui alguns trechos, começando com uma pergunta da atriz Miriam Pérsia. Ela pergunta a Glória Menezes como é que foi o início da Glória, que debutou, estreou como atriz, ainda criança, em um navio. Ela conta essa história.
1: Glória, e você? Eu soube que a sua primeira experiência foi aos 5 anos de idade e num navio, é verdade isso?
2: É verdade, onde é que você descobriu isso? É verdade mesmo, eu acho que eu já falei mesmo por aí. Olha, nossa, eu sou gaúcha, né? Todo mundo sabe que eu sou gaúcha, mas fui criada em São Paulo. Então, eu sou gaúcha de nascimento, mas paulista de coração, porque vim menina para cá, é que me criei, é que fiz minha família, meus pais, é que me casei, é que tive filhos. Enfim, eu gosto muito de São Paulo. Mas um navio, naquela época só tinha navio. Não tinha avião, não tinha trem para vir do Rio Grande do Sul para o Rio de Janeiro, né? E papai vinha, quando os meus avós vinham do norte, eles paravam no Rio e o papai vinha com a mamãe e as crianças do Sul para encontrar meus avós. E eu no navio, né? Mamãe me põe para dormir e iam almoçar. Que é assim, né? A criança almoça antes, depois vai dormir, né? A mamãe me botava, fechava a porta do como é que chama no navio?
3: Do camarote.
2: Do camarote. E eu ia almoçar. Tinha uma trupe, é maravilhoso isso, argentina no navio, que fazia os espetáculos durante a viagem. Me viram lá, pererecando com 5 aninhos de idade, e ó, mamãe me deixava no camarote, ia para almoçar, eles abriam a porta, me pegavam, me fizeram uma roupa de papel crepom. Bom, que eu nunca vou me esquecer disso, fizeram um vestidinho de papel crepom para mim. Ensaiavam comigo, ioiô, dá o braço para iaiá, uma musiquinha que tinha na época, acho que era de carnaval. E iaiá, dá o braço para. Bom, ensaiaram tudo bonitinho. Contigo no dia da apresentação, me botaram no palco e não falaram nada para a mamãe. A mamãe foi de noite, de repente começou aquelas apresentações que tem sempre no navio, de repente lá vem a Glorinha Menezes pererecando lá. Mamãe bateu o olho assim, mas o que é isso? Mas que absurdo, me tirou do palco, parou tudo. Ela falou assim, olha, a senhora não vai poder fazer nada porque a sua filha vai terminar num palco. Não deu outra.
4: Como é que você chegou até a EAD? Porque aí passou um tempo também, né?
2: Passou.
4: Passou um tempo você na EAD e qual foi a importância da EAD na tua vida, né?
2: Passou. Então, olha, a importância na EAD é tudo. A EAD, para mim, é tudo.
4: E como é que você chegou lá na EAD?
2: Eu vou contar para vocês. Minha mãe e meu pai não queriam que eu fosse.
4: Uma coisa, EAD é Escola de Arte Dramática, para quem não sabe.
2: Eu queria muito ir para a Escola de Arte Dramática. Meu primeiro casamento foi com um primo, eu me casei muito cedo. Com 17 anos, aquele casamento arranjado, de família e tal, com um homem maravilhoso e tal, mas não deu certo. Acontece na vida, eu só rezava para que ele depois encontrasse uma pessoa maravilhosa que desse a ele todo o carinho e amor que ele me deu. Se não fosse o meu casamento com o Arnaldo, eu não seria hoje Glória Menezes. Porque quando eu me casei, ele disse assim, você quer frequentar a IAD, você pode frequentar. Eu te levo. E ele me levou algumas noites, porque a IAD era de noite. Era das 8, né, até as 10 da noite.
4: Rua Maranhão, né?
2: Da Rua Maranhão, exatamente. Bom, eu me separei dele e tal. Depois, já tinha dois filhos, Maria Amélia e João Paulo. E depois, a Maria Amélia já com 8, 9 anos de idade, aí eu conheci Tarcísio. Mas já foi no ambiente, né, nosso. E estamos aqui há 56 anos juntos.
0: Tá aí. Um pouquinho da participação de Glória Menezes no Persona da TV Cultura em 2019. A Glória Menezes respondendo às perguntas do ator Fulvio Stefanini, esse que entra agora quase no finalzinho da sonora, e antes Miriam Pérsia, a atriz Miriam Pérsia, que também participou. Eu vou seguir para mais um momento, Glória Menezes lembrando ali ao lado de Tarcísio Meira, dos tempos de televisão ao vivo dela, interpretando um personagem e tentando se trocar ali enquanto o programa estava no ar, porque ela tinha que mudar o dia para a cena que ia acontecer depois. Mas estava ao vivo, não podia cortar, então faziam close, fechavam nela ali, né, no rosto, e ela tinha que se trocar. Ela conta essa história e também faz um balanço um pouquinho da sua belíssima trajetória. Nossa homenagem a Glória Menezes.
2: Depende. Porque quando você passa um aperto, como ele passava, de trocar de roupa ao vivo...
4: Ninguém via, né?
5: Hã? Você estava em close. Ainda,
2: pois é, né? Meu filho, mas aí é que está. O texto tinha que estar super decorado, você falando um texto aqui, assim, importantíssimo, em close absoluto, e a camareira te tirando a saia, que estava e fazendo assim, porque tinha uma outra blusa, sabe? E com aquela cara de pau, de estar representando o personagem aqui e acontecendo uma coisa completamente diferente com o teu corpo. É um horror.
4: Não, você é? Facilitando, né? Levantando a perna.
2: Vai fazendo aquele jeito. E aí abria a porta e entrava no estúdio diferente ali, na outra sala, com outra roupa, porque não tinha como cortar. É, você aparecia lá com outra roupa, é, outro dia, fazia isso.
4: Sim, era difícil, você punha uma roupa por cima da outra, né?
2: É,
4: você... E entre um cenário e outro, você tirava correndo a roupa, tal, é parecido.
5: Glória, e você? Você fez uma primeira novela, né, Um Lugar ao Sol, e você deve receber um prêmio de melhor atriz, não é?
2: É,
5: e logo em seguida, você recebeu um prêmio importantíssimo, o APCA de melhor atriz com As Feiticeiras de Salém, direção do Antunes Filho. Você era muito jovem, mexeu muito com a sua cabeça?
2: Não. Não, nunca... Olha, eu vou dizer uma coisa para você. O sucesso era... Estava lá e eu estava aqui. Eu não estava trabalhando para fazer sucesso, eu não tinha essa preocupação. Eu queria trabalhar. E depois eu peguei o Antunes de cara, assim, né? Porque eu não tinha experiência nenhuma de teatro e ele me chamou para substituir uma pessoa. E lá fui eu fazer As Feiticeiras de Salém com 15 dias de ensaio. Eu hoje em dia não faria isso de jeito nenhum. Não entraria numa peça assim... Uma responsabilidade, porque na época a gente estava empolgada e já ia lá. E deu certo. Eu sempre digo que a minha história de ser o que eu sou veio de bandeja para mim. Eu tenho sempre que agradecer a Deus. Porque tem pessoas que tinham o mesmo talento, com a mesma coisa, que não chegaram lá. Então você precisa ter assim uma parte da tua vida, nessa carreira, você precisa ter uma sorte que acontece, senão você não chega lá. Foi o que aconteceu comigo. De repente, eu ganho o prêmio, eu ganho esse prêmio que ela falou na televisão, o Antunes precisava substituir, alguém falou, olha, tem uma atriz que está começando, que é boa, eu fiz por fazer o teste, estou eu lá nas Feiticeiras de Salém fazendo. Aí... Acabaram me dando o prêmio de revelação de 1960. Eu não estava nem, sabe aí. Eu estava só fazendo, amando o que eu estava fazendo e querendo fazer mais. Não estava com essa preocupação. Aliás, eu não tenho isso, não.
5: Mas trabalhar com Antunes foi bom, né, Glória?
2: Foi
5: Antunes
2: maravilhoso.
5: Antunes é uma pessoa que revelava, né?
2: Foi maravilhoso, mas olha...
5: Uma pessoa inesquecível, sim.
2: Sabe, né? Antunes não era
5: Mas ele era inesquecível,
2: não.
5: Né? Ele, eu acho que foi o grande professor de todo mundo, né?
2: De todos que passaram pelo Antunes, eu acho que aprenderam muito.
5: Muito.
2: E eu vou dizer uma coisa a vocês. Eu fiz muita televisão também. Então, eu tenho duas pessoas importantes. Antunes me ensinou teatro. Walter Avancini me ensinou a fazer televisão.
5: Maravilhoso.
2: São duas pessoas muito importantes na minha vida.
0: Tá aí, mais um pouquinho da participação da grande atriz Glória Menezes no Persona, apresentado pelo nosso querido Atílio Bari, que contou aí com as participações da atriz Miriam Pérsia e do ator Fulvio Stefanini. Naquela época o Persona tinha, né, os convidados, eles recebiam outros convidados ali que tinham relação com a trajetória deles para fazer a entrevista junto com o Atílio, e Tarcísio Meira participou junto dessa entrevista, que foram dois programas, né, foram duas partes divididos ali e exibidos em 2019. Você encontra os programas na íntegra no canal da TV Cultura no YouTube, é imperdível, muito bom. 4h27, a gente segue a nossa homenagem à dama da televisão, do teatro, do cinema brasileiro, Glória Menezes, é o nosso teletema, voltando a relembrar alguns temas de novelas que a Glória fez parte. Agora, a próxima vítima.

Teletema hoje, homenageando a grande atriz Glória Menezes, que faleceu ontem aos 91 anos de idade, no Rio de Janeiro, da novela Brega e Chique. Nós ouvimos Pelado, com o Traje a Rigor, música do Roger Moreira, na novela de Cassiano Gabus Mendes, dirigida pelo Jorge Fernando, com quem a Glória Menezes trabalhou muitas vezes, né? Grande sucesso da Glória foram dirigidos pelo Jorge Fernando, foram escritos pelo Silvio de Abreu, que é o caso dessas duas músicas que eu trouxe antes, que embalaram novelas de Silvio de Abreu, dirigidas por Jorge Fernando, que contaram com a Glória Menezes no elenco. De Rainha da Sucata, ouvimos Sidney Magal, de Cláudio Rabelo e Torquato Mariano, Me Chama Que Eu Vou, aqui no Registro ao Vivo. E antes de A Próxima Vítima, Rita Lee, dela e Roberto de Carvalho, Vítima. Bom, Rainha da Sucata, que Glória Menezes viveu um de seus principais personagens, um dos mais inesquecíveis personagens, que foi a vilã Laurinha Figueroa, que se atirou de um prédio ali na Avenida Paulista. É uma cena histórica, né, na televisão brasileira. Glória Menezes estava em estado de graça nesse papel. Impressionante o talento da Glória nessa novela. E o tema de Laurinha Figueroa era esse aqui que a gente vai ouvir agora.

Da trilha da novela Rainha da Sucata, de Silvio de Abreu, dirigida por Jorge Fernando, nós ouvimos Maria Bethânia, música de Chico Buarque, a mais bonita, música que foi tema da personagem vivida por Glória Menezes nessa novela, a inesquecível Laurinha Figueroa, né, que tocava o terror na personagem da Regina Duarte. 4h45 da tarde, encerrando o nosso teletema, né, Glória Menezes, homenageando essa grande dama da televisão, do cinema e do teatro brasileiro, que infelizmente partiu ontem aos 91 anos no Rio de Janeiro. E outra grande dama, grande atriz, né, do nosso teatro, cinema, televisão, foi Laura Cardoso. Nós homenageamos a Laura ontem aqui também no Estúdio 77. Hoje eu também preparei um teletema com algumas músicas que embalaram novelas inesquecíveis também, que contaram com a Laura Cardoso no elenco. E eu vou começar com o remake de A Viagem, né? Um papel importante da Laura Cardoso, a Dona Guiomar, que era a sogra do Miguel Falabella, também atazanava o personagem dele, um dos personagens mais inesquecíveis vividos pela gigante Laura Cardoso.

0: Jambu de Jambu, é só com a gente aqui.
1: Teletema agora homenageando Laura Cardoso, a gigante Laura Cardoso, que nos deixou, infelizmente, aos 98 anos. Ouvimos essa música, foi tema de uma personagem da Laura Cardoso, uma das últimas novelas que ela fez na Globo, que foi Sol Nascente, em 2016. Ouvimos Dona Onete dela, Jamburana. E antes, músicas de dois remakes de muito sucesso, escritos por Ivani Ribeiro, que tiveram a Laura Cardoso no elenco em personagens muito marcantes, né? De Mulheres de Areia, ouvimos Pepeu Gomes, dele Tavinho Paz, Sexy Iemanjá. Laura Cardoso viveu Dona Isaura, que era a mãe das gêmeas, né? Interpretadas por Glória Pires. E antes do remake de A Viagem, nós ouvimos o Roupa Nova, interpretando a música de Kleberson e Aldir Blanc, música que tem o nome da novela A Viagem. Laura Cardoso viveu a Dona Guiomar, que era sogra de Miguel Falabella e atazanava a vida dele. Alguns personagens inesquecíveis vividos pela grande dama Laura Cardoso, né? Ontem a gente se despediu de duas grandes damas da televisão, do teatro, do cinema brasileiros, Laura Cardoso e Glória Menezes. Nossa homenagem e todos os nossos aplausos de pé a essas duas grandes atrizes. Viva Laura e viva Glória. 4h58, daqui a pouquinho vem chegando João Marcelo Boscoli com o Contraponto. O Estúdio 77 de hoje vai ficando por aqui. Eu agradeço demais a sua companhia. Valeu, muito obrigado também pela sua participação. Tenha um ótimo final de tarde. A gente volta a se encontrar amanhã a partir das 2h com mais Estúdio 77 aqui na Rádio Cultura Brasil. Eu deixo aquele abraço e te espero amanhã.

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5: Olá, eu sou João Marcelo Boscoli. Começa agora Contraponto, aqui na Rádio Cultura Brasil. Toda quarta-feira, às 5 horas da tarde, temos esse encontro com o melhor da música brasileira de todos os tempos. Você também ouve o Contraponto aos sábados, 11 horas da manhã. 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Abrindo a primeira sequência de hoje, Mariana Aidar, com a participação especialíssima de um gênio da música, Dominguinhos. Preciso do Teu Sorriso. Essa música está presente no álbum da Mariana Aidar, Cavaleiro Selvagem, Aqui Te Sigo, lançado em 2011. Um pouquinho antes, em 2006, tivemos o lançamento da Eliane Elias, grande pianista, reconhecida mundialmente, Around the City. E a música é A Vizinha do Lado, do Dorival Caymmi, que lá nos Estados Unidos, eles sempre, por regra, por legislação, têm que colocar o nome na língua nativa, The Next Door Neighbor. E fechamos com Mundo Livre S.A., Meu Esquema, composição do Fred 04, presente no álbum Por Pouco, Beatbox, beat com I, Beatbox, lançado no ano 2000. 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

Você acabou de ouvir Fred 04 dele, Meu Esquema, com a sua banda Mundo Livre S.A. O álbum foi lançado em 2000, nome por pouco, Beatbox, como já disse na abertura, B-I-T, Beatbox. Tivemos também Eliana Elias, A Vizinha do Lado, clássica de Dorival Caymmi, presente no seu álbum, lançado há 20 anos, Around the City, 2006. E de 2011, tivemos Mariana Aidar, com Dominguinhos, Preciso do Teu Sorriso, composição do João Silva, Enoque Virgulino, presente no álbum Cavaleiro Selvagem, Aqui Te Sigo, de 2011. 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Vamos ouvir nessa próxima sequência Toco, com Zum Zum, composição do Paulo Soledade e do Fernando Lobo. Outro Lugar é o nome do álbum do Toco, lançado em 2007. Vamos ouvir também Marisa Monte, dela, Carlinhos Brown e Arnaldo Antunes, O Bonde do Dom. O nome do álbum, Universo ao Meu Redor, de 2006. E a gente fecha com Bossa Cuca Nova, com Roberto Menescal e Cris Delano, Bom Dia Rio, posto 6, composição do Márcio Menescal, do Alexandre Moreira, do Marcelinho da Lua e do Nelson Mota. Essa música você encontra no álbum Uma Batida Diferente, lançado em 2004. Fechamos com Bossa Cuca Nova com Adriana Calcanhoto. Previsão do grupo, a composição com a Adriana, também do álbum Uma Batida Diferente. Vamos nessa! 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

várias raízes. Todas elas muito importantes para a nossa música, claro. Mas de todas as raízes, eu continuo gostando mais da primeira, que foi uma música sem preocupação nenhuma política ou social, mas apenas com uma intenção, que era de se fazer uma música popular, moderna e atual, como a que fazemos até hoje. E é assim que eu sinto a bossa nova.

Você ouviu Bossa Cuca Nova com Adriana Calcanhoto em Previsão, composição do grupo com a Adriana, e o Bossa Cuca Nova com Roberto Menescal e a Cris Delano em Bom Dia Rio, Posto 6, composição da turma do Bossa Cuca Nova, Márcio Menescal, Alexandre Moreira, Marcelinho da

A Lua com o Nelson Motta. As duas estão presentes no álbum Uma Batida Diferente, de 2004. Ouvimos também Marisa Monte, O Bonde do Dom, dela, do Carlinhos Brown e do Arnaldo Antunes, lançado há 20 anos no álbum Universo ao Meu Redor, de 2006. E abrimos com Toco, a música Zum Zum, Paulo Soledade e Fernando Lobo, o álbum Outro Lugar do Toco, lançado em 2007, há quase 20 anos. Colocando aí essa maravilhosa velha guarda, Soledade e Fernando Lobo, no ar, aqui no Contraponto. 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Vamos abrir a próxima sequência com a Paula Lima, Meu Guarda-Chuva, composição do Jorge Ben, lançada no álbum Paula Lima, de 2003. E aí, agora, duas faixas de uma cantora que eu gosto muito, Doris Monteiro, De Pilantra e de Poeta, do Alberto Landi, e Conversa de Botequim com Noel Rosa e Vadico na autoria, coisa maravilhosa. O nome desse álbum é Doris, 1971, uma das primeiras vozes modernas do canto brasileiro contemporâneo, Doris Monteiro, aqui no Contraponto, Rádio Cultura Brasil 77.9 ou pelo aplicativo Cultura Play. Além da Rádio Cultura Brasil, tem a Rádio Cultura e você também assiste a TV Cultura. Vamos nessa!

Sim, trabalhou com muitos grandes estúdios de cinema, de música, parceiro do Noel, e foi aquele que disse, não, obrigado, tem um cara chamado Tom Jobim que pode ir no meu lugar. E aí começou a parceria do Tom e do Vinícius. Bom, conversa de botiquinha do Noel Rosa e do Vadico, na voz da monumental Doris Monteiro, uma das mães aí do canto brasileiro, e também de pilantra e de poeta do Alberto Lande. Abrimos essa sequência com Paula Lima em Meu Guarda-Chuva, Jorge Ben, presente no álbum da Paula Lima, intitulado Paula Lima, lançado em 2003. Você continua ouvindo Contraponto, quarta, 5 horas da tarde, sábado, 11 horas da manhã, uma hora com o melhor da música brasileira de todos os tempos. Vamos agora trazer Tereza Cristina com Bossa Cuca Nova, Deixa Pra Lá, composição da Alessi Brandão. Vamos ouvir também Preta Pretinha, de Moraes Moreira e do Galvão, com Os Novos Baianos. Lançada em 72, essa grande faixa faz parte de um dos grandes álbuns da música brasileira, Acabou Chorare, 1972. E a gente fecha com Edu Lobo, fazendo Zum Zum mais uma vez, uma canção presente no álbum Cantiga de Longe. E fechamos com Erlon Chaves, em Carly e Carol, música do Deodato, com Erlon Chaves, um grande maestro, pianista, uma pessoa que também apareceu muito na televisão brasileira nos anos 60 e era famoso, viajava com Elis Regina, com Simonal, uma pessoa talentosa e conhecida. Banda Veneno é o nome do álbum, volume 2. Então, se você quiser ouvir Erlon Chaves com Carly e Carol do Elmir Deodato, procure Banda Veneno Internacional, volume 2, lançado em 73. 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

0: Você acabou de ouvir Erlon Chaves, a composição do Elmir Deodato, Carly and Carol. Música presente no álbum Banda Veneno, banda do Erlon, volume 2, lançado em 73. Tivemos também Edu Lobo com Zum Zum, presente no seu álbum de 1970, Cantiga de Longe. Ouvimos Novos Baianos, Preta, Pretinha, de 72, apenas 2 anos depois do Edu, composição Preta Pretinha do Moraes Moreira e do Galvão. E a gente teve na abertura Tereza Cristina com Bossa Cuca Nova, Deixa Pra Lá, composição da Alessi Brandão, presente no álbum Nossa Onda é Essa, de 2012. Bossa Cuca Nova e Tereza Cristina. É isso aí, essa foi mais uma edição do Contraponto aqui na Rádio Cultura Brasil, FM Estendido 77.9 ou pelo aplicativo Cultura Play. A produção do Contraponto é da Sofia Razel, a sonoplastia é do Wagner Freitas e a apresentação é minha. Eu sou João Marcelo Boscoli, muito obrigado e até a próxima edição. Até lá!
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3: Começo de noite de quarta-feira, hoje é dia 19 de agosto de 2026. Boa noite a você que está com a gente aqui na Rádio Cultura. Está no ar mais um De Volta para Casa, até às 7, pela Rádio Cultura FM e pela Rádio Cultura Brasil, transmitindo as principais informações do dia, prestação de serviço e garantindo a companhia da melhor música, música instrumental brasileira. A gente abre o programa de hoje com a guitarra do Hélio Delmiro. De Vitor Assis Brasil, ele toca pro Zeca.

Pro Zeca, música de Vitor Assis Brasil, aqui tocada pelo Hélio Delmiro. São 6h06. Candidatos ao governo de São Paulo participaram hoje de uma reunião lá no Tribunal Regional Eleitoral, em São Paulo, e durante esse encontro foram convidados a assinar um compromisso em defesa da democracia e contra os efeitos da desinformação nas eleições deste ano. O documento prevê medidas para reduzir os efeitos da divulgação de conteúdos falsos que possam atingir a democracia, a justiça eleitoral e integrantes dela. E entre os participantes estava o governador Tarcísio de Freitas. Também participaram Edjane Lima, do Agir, Vivian Mendes, da Unidade Popular, e Márcio França, do PSB, vice na chapa de Fernando Haddad, do PT. Uma assessora de Carlos Machado, do PCB, também esteve no encontro. Renata Longatti, candidata a vice pelo PSTU, participou da reunião, mas não assinou o compromisso. A iniciativa ocorre 4 anos depois da eleição de 2022, marcada por disputas envolvendo informações falsas e declarações analisadas pela Justiça Eleitoral e por veículos de comunicação. Por falar em eleição, o TSE recebeu, em 4 dias, mais de 1.000 denúncias de infrações e irregularidades em propagandas eleitorais. Segundo o tribunal, foram 1.103 registros feitos por meio do aplicativo Pardal, que começou a receber denúncias no último domingo, dia 16, quando teve início a propaganda eleitoral para as eleições de 2026. São Paulo concentra o maior número de registros, 193. A maior parte das reclamações envolve candidaturas a deputado estadual, com 424 registros. Depois aparecem deputados federais, com 325, os partidos e coligações ou federações, com 150. E entre os tipos de irregularidade, o impulsionamento pago de conteúdo digital lidera. São 339 denúncias. Em seguida estão irregularidades relacionadas à internet, com 289 registros, e ao uso de bens públicos, com 105. Bom, do total de denúncias recebidas, 596 estão em análise, 383 foram baixadas do sistema e 124 já foram encaminhadas ao processo judicial eletrônico. A apuração é feita pelo Ministério Público Eleitoral e verifica se existem indícios de crimes. Como é que faz para denunciar? Precisa se identificar pelo GovBR ou pelo aplicativo e-Título e a identidade do denunciante é protegida por sigilo legal. 6h09, você ouve agora Proveta, Neylor Proveta e Edson José Alves tocando de Dorival Caymmi e Antônio Almeida, Doralice.

Doralice com Neylor Proveta e Edson José Alves. 6h12. A Justiça do Trabalho suspendeu as demissões coletivas realizadas pelo Grupo Casas Bahia entre os dias 13 e 17 de agosto. A decisão do Tribunal Regional do Trabalho da 10ª Região atinge cerca de 3 mil trabalhadores. Na semana passada, a empresa havia anunciado o fechamento de 298 lojas. A Justiça determinou que a empresa restabeleça em até 5 dias depois de ser notificada os vínculos dos funcionários atingidos, incluindo o pagamento e os benefícios previstos nos contratos. Os planos de saúde e outros benefícios cancelados com as demissões também deverão ser restabelecidos em até 2 dias. A decisão proíbe novas demissões coletivas sem negociação prévia com os sindicatos. A medida não obriga a reabertura das quase 300 lojas fechadas, mas a empresa poderá realocar os funcionários ou mantê-los em afastamento remunerado enquanto a decisão estiver em vigor. O Grupo Casas Bahia também está em recuperação judicial. A Assembleia Legislativa de São Paulo aprovou por unanimidade o projeto que permite a absorção de trabalhadores da CPTM por outros órgãos do governo estadual. A proposta é de autoria do governo de São Paulo e foi uma das exigências dos ferroviários para encerrar a greve que paralisou as linhas 11 Coral, 12 Safira e 13 Jade durante 2 dias no comecinho de agosto. A categoria protestava contra a concessão dessas linhas à empresa Trivia Trens e contra falhas na operação dos ramais. O projeto ainda precisa ser sancionado pelo governador Tarcísio de Freitas e regulamentado. Segundo o governo, a transferência dos trabalhadores poderá ocorrer por redistribuição, cessão, aproveitamento ou remanejamento para outros órgãos e entidades da administração pública. São 6h14, a gente segue com a banda paulistana. Do Cândido Serra, você vai ouvir Insinuante.

Insinuante, banda paulistana tocando essa música do Cândido Serra. 6h17, vamos falar um pouquinho da Polícia Federal, que realizou hoje a Operação Sinon, que investiga um suposto esquema de corrupção envolvendo o fornecimento de informações sigilosas de investigações policiais em troca de vantagens financeiras. Um delegado da própria corporação é um dos principais alvos da investigação. Segundo a PF, desde 2023, José Nava Júnior teria usado a função e o acesso aos sistemas da corporação para fazer consultas direcionadas sobre pessoas e procedimentos que eram alvo de investigações. Ainda de acordo com a PF, as informações obtidas eram repassadas aos investigados e, com isso, eles poderiam adotar medidas para facilitar ou impedir diligências policiais. Os investigadores afirmam que os vazamentos beneficiariam organizações criminosas envolvidas em crimes como contrabando de cigarros, trabalho escravo, lavagem de dinheiro, crimes ambientais e desvio de recursos públicos. Além do advogado, aliás, do delegado, advogados e empresários também foram alvo desta operação. E um acidente entre um micro-ônibus e uma carreta deixou 23 mortos e 5 feridos na madrugada de hoje, na BR-373, lá na cidade de Ipiranga, nos Campos Gerais do Mato Grosso, do Paraná, desculpe. Segundo a Polícia Rodoviária Federal, 3 feridos foram socorridos em estado grave e 2 tiveram ferimentos moderados. De acordo com a concessionária Viária Alcária, entre os mortos estão 21 adultos e 2 crianças. A maior parte das vítimas estava no micro-ônibus. O motorista da carreta, que estava sozinho no veículo, também morreu. O acidente aconteceu por volta de 3h30 da manhã, no quilômetro 209 da rodovia, que tem pista simples. 6h19, seguimos com a Brasil Jazz Sinfônica e a regência de Ciro Pereira. Dele, Cuidado com o Degrau.

0: Cuidado com o degrau, música de Ciro Pereira, com a Brasil Jazz Sinfônica sob regência dele. 6h23, chegou por aqui a Rita Lizauskas para a gente conversar sobre a edição de Logo Mais do Jornal da Cultura. Rita, boa noite.
1: Boa noite, tudo bem?
0: Eu vou bem. Vamos começar falando dessa crise no varejo, né? Que coisa absurda, né?
1: Então, houve o pedido de recuperação judicial recente da Casas Bahia, né? Como mais um sinal da pressão enfrentada por essas grandes redes, né? Entre 2023 e 2026, empresas do setor já reestruturaram ali mais de 68 bilhões de reais em dívidas, e é uma questão multifatorial. Tem os juros, que, né, se mantêm altos, o crédito, obviamente, caro, as famílias mais endividadas, e tem também a mudança nos hábitos de consumo, entre essas explicações, né? Hoje em dia, a gente tem menos o costume de ir numa loja para ver, sei lá, uma geladeira, um fogão, do que a gente tinha.
0: E o custo é diferente também. Hoje, você comprar pela internet, você paga mais barato do que para a loja.
1: Exatamente. A loja acabou virando ali um showroom, que muitas vezes você vai para olhar e depois você compra ali pela internet. E muitas vezes até o vendedor fala, mas na internet está mais barato, compra na internet, né? Enfim. Então a gente vai discutir um pouquinho dessa questão. O pano de fundo, obviamente, é as Casas Bahia, que, né, pediu essa proteção à justiça. Tem também essa questão da demissão dos funcionários, que tem que ser revista. A justiça entrou nessa discussão, porque você não pode mandar tantos funcionários embora sem conversar ali inicialmente com os sindicatos. E a gente vai aproveitar que a gente vai receber a economista e professora da FGV São Paulo, a Carla Bene, para discutir de forma mais ampla o que está acontecendo no varejo. E a gente lembra que a classe C ascendeu muitas vezes pelo consumo, por aquela parcela que cabia no bolso, né? Dividir em 12 vezes, comprar uma geladeira nova, né? Então, tem uma mudança aí também social que está acontecendo, a gente vai entender o que vai além da economia.
0: Isso me fez lembrar dos famosos carnezinhos das Casas Bahia.
1: Exatamente. Aquilo mostrava que você tinha crédito, que você era um bom pagador e você podia comprar muitas vezes coisas que você não podia antes que isso acontecesse. Então, tem uma questão econômica, mas tem uma questão cultural também que a gente vai discutir. A gente vai falar sobre o fato de três ministros do STF voltarem a discutir nessa semana uma decisão da própria corte, que em 2009 derrubou a exigência do diploma para o exercício da profissão de jornalista. Flávio Dino e Alexandre de Moraes levantaram esse tema durante um julgamento na primeira turma do STF em Brasília, e hoje Gilmar Mendes, que é o relator dessa decisão 17 anos atrás, também admitiu que o assunto pode voltar a ser analisado. O pano de fundo é essa autorização de uma operação de busca e apreensão contra dois ex-secretários do governo do Maranhão, apontados como fontes de um blogueiro, né, o Luiz Pablo, que publicou denúncias contra Flávio Dino. E a discussão todo mundo pode usar essa questão do sigilo da fonte, mesmo sem ser jornalista, né? Quem diz quem é jornalista, quem não é jornalista, tem uma discussão muito ampla aí pra gente fazer. A gente vai estar com o Leonardo Sakamoto, que é doutor em ciência política e professor do curso de jornalismo da PUC.
0: Ou seja, tudo a ver.
1: Exatamente. Bom, a gente vai falar também que o governo corre contra o tempo para impedir a volta da chamada taxa das blusinhas. E a gente vai discutir sobre isso, né? Será que consegue-se fazer isso antes das eleições ou só depois? É uma discussão para o Jornal da Cultura de hoje. Eu convido todos vocês.
0: Às 9 da noite.
1: Espero todo mundo.
0: Bom jornal para você.
1: Obrigada.
0: Por aqui, seguimos com o grupo Pé de Mulambo, do Flipo Ribeiro. Eles tocam Negócio Bom é de Dois.

0: Negócio Bom é de Dois, de Filipe Ribeiro, com o pé de mulambo. A gente para um rápido intervalo. Daqui a pouquinho tem mais informações nacionais e internacionais, prestação de serviço para você. Até já.
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0: 6 horas 33 minutos, retorno de volta para casa. Acabei de ver aqui com o pessoal da CT. Segundo eles, o trânsito em São Paulo está bem alto, né? São 783 quilômetros de lentidão em toda a cidade, com base aí no último levantamento feito pela Companhia de Engenharia de Tráfego. Deixa eu contar para você que o Teatro Municipal de São Paulo cancelou parte das óperas previstas para o segundo semestre deste ano. Uma mudança que acontece depois da troca de gestão do Complexo Cultural. Desde junho, o Municipal está sob comando do Instituto Bacarelli e o programa que reuniria obras da compositora Jacy de Oliveira e a ópera Édipo Rei, de Igor Stravinsky, foi retirado da programação. No lugar, serão realizados 3 programas de concertos da Orquestra Sinfônica Municipal. A ópera Andrea Genier, de Humberto Giordano, também foi cancelada e, para ocupar a data, o teatro vai remontar Os Pescadores de Pérolas, de Georges Bizet. Segundo o Instituto Bacarelli, as mudanças fazem parte da adequação da programação às metas previstas no novo contrato de gestão. Vou falar um pouquinho do tempo. Tivemos uma tarde de quarta-feira bem quente, bem. O sol veio forte, né? Céu claro e a umidade baixa. Na capital paulista, a média de temperatura máxima chegou aos 31 graus hoje. E o dia termina com céu claro, tempo estável, temperatura acima da média para essa época do ano. Na quinta-feira, o ar seco e quente vai garantir mais um dia ensolarado na cidade de São Paulo e não há previsão de chuva. As temperaturas máximas passam facilmente dos 30 graus. O tempo vai dar uma mudada na sexta-feira à tarde, mas amanhã eu conto para você. Agora vamos ouvir música com o grupo Rabo de Lagartixa, de Vila Lobos, com arranjos de Daniela Spielmann, A Lenda do Caboclo.

A Lenda do Caboclo, essa de Villa-Lobos, com o arranjo da Daniela Spielmann, tocada pelo Rabo de Lagartixa. 6h38. Estados Unidos suspenderam por 3 dias a aplicação de uma nova tarifa. Aliás, eu devo falar dos Estados Unidos daqui a pouco. É isso mesmo. Vou seguir com os Estados Unidos, destaques internacionais, porque existia ali um embate com relação ao Canadá, da mesma forma que aconteceu com o Brasil na imposição do tarifaço, 50%. Pois o governo americano acabou suspendendo o anúncio que foi feito pelo presidente Trump, que diz que os dois países chegaram a um acordo, e essa suspensão vale para as tarifas que entrarão em vigor nesta quarta-feira. Segundo Trump, o acordo ainda depende da finalização de documentos, e o primeiro-ministro canadense, o Mark Carney, confirmou que houve avanços nas conversas, mas diz que ainda há algum trabalho a ser feito. De acordo com o governo americano, o acordo prevê maior acesso de produtos dos Estados Unidos ao mercado canadense, além de compromissos relacionados à segurança econômica e ao comércio digital. Trump também afirmou que o Canadá se comprometeu a atender preocupações americanas sobre tarifas de produtos como laticínios, bebidas alcoólicas e veículos. Falar em Trump, ele enfrenta o pior índice de aprovação desde o começo do segundo mandato. Uma reportagem do correspondente-chefe do New York Times na Casa Branca, o Peter Baker, diz que uma série de pesquisas recentes mostra o Trump com apoio de cerca de um terço dos americanos. Os levantamentos apontam que a queda da popularidade ocorre em meio à guerra no Irã e aos preços elevados da gasolina.

The Reunion Project, tocando do Chico Pinheiro, Sinuosa. 6h46 agora, faltam 14 minutos para as 7 horas da noite. O Chile decretou estado de catástrofe na província de Tocopilla, no norte do país, depois de fortes chuvas provocarem alagamentos, deslizamentos de terra e de pedras. A região de Antofagasta foi uma das mais atingidas. Em Tocopilla, pelo menos uma pessoa morreu e 2.000 ficaram desabrigadas. As chuvas também provocaram cortes de estradas e rompimento de estradas e levaram à saída de áreas daquela cidade, o esvaziamento mesmo. Segundo as autoridades chilenas, em poucas horas foram registrados cerca de 30 milímetros de chuva numa região em que costuma receber, em média, 5 milímetros por ano. O presidente José Antônio Kast decretou estado de catástrofe e determinou a mobilização de recursos humanos e materiais para atender a emergência. Boa notícia! Os laboratórios MSD e Moderna anunciaram resultados promissores na fase final dos testes de um tratamento experimental contra o câncer de pele. O estudo avalia uma vacina de RNA mensageiro feita de forma personalizada a partir das mutações do tumor de cada paciente. O tratamento é combinado com o imunoterápico Keytruda. O ensaio está ainda em andamento, né? Envolveu 1.137 pacientes com melanoma de alto risco e todos já haviam passado por cirurgia. Segundo os laboratórios, os resultados preliminares atingiram dois objetivos principais do estudo, que foi reduzir a recorrência do câncer e impedir a doença de se espalhar para outras partes do corpo. Os novos resultados ainda serão apresentados num congresso médico e encaminhados às autoridades regulatórias. 6h47. Com Mané Silveira Quinteto, do Tiago Costa. Viva Júlia!

De volta para casa, Viva Júlia, de Tiago Costa, com o Mané Silveira Quinteto. São 6h52, essa é a trilha do podcast Mundo Vasto Mundo. E a décima mudança de comando da Secretaria-Geral da ONU tematiza o novo episódio do podcast internacional da Rádio Cultura, que acaba de ficar disponível no Spotify. Desde o começo aqui do De Volta para Casa, você pode já ouvir no Spotify a edição de hoje do Mundo Vasto Mundo. O segundo mandato de Antônio Guterres termina em 31 de dezembro, em meio a uma crise estrutural, política e financeira da entidade global, e o sucessor ainda não foi definido. O próximo secretário-geral ou a primeira mulher a ocupar o posto em 80 anos assume o cargo em 1º de janeiro de 2027. No Mundo Vasto Mundo, desta quarta-feira, a jornalista Laura Greenhalgh convida o diplomata brasileiro Santiago Alcázar para discutir os desafios do multilateralismo e a possibilidade de o Brasil integrar o Conselho de Segurança da ONU. Como eu disse, o programa já está disponível no Spotify e sempre reforço, né? Os novos episódios são publicados na plataforma sempre às quartas-feiras, às 6 da tarde. Deixa eu contar para você que a pianista italiana Giulia Toniolo, que é uma expoente da nova geração europeia do instrumento, do piano, né? Do grande instrumento musical, volta a São Paulo nesse domingo para uma apresentação única na Estação Motiva Cultural, lá do Complexo Júlio Prestes. O evento é uma realização da International Schubert Competition, que é um concurso de música clássica alemão e que revela e apoia jovens talentos de todo o mundo desde 1987. A Giulia venceu a edição de 2024 da competição. O programa a ser executado na Motiva, que inclui obras de Mozart e Sergei Rachmaninoff, promete unir a delicadeza do piano com a força da música sinfônica para impactar diferentes sentidos do corpo humano. No palco, a pianista será acompanhada pelas orquestras Humanitas e Almai, sob regência do brasileiro Ricardo Calderoni, que já se apresentou no Carnegie Hall, lá em Nova York. A apresentação começa às 6 da tarde. Os ingressos têm preço único de R$ 50 e podem ser adquiridos no site salasaopaulo.art.br. E a 26ª edição do FIO, Festival Internacional de Linguagem Eletrônica, começa amanhã no Centro Cultural Fiesp, sob o tema A Intercriatividade. O evento reúne 160 obras de artistas de 48 países e que exploram o avanço da inteligência artificial e a relação, interatividade e coexistência da tecnologia com a criatividade humana. O conjunto inclui instalações interativas, realidade virtual e jogos. A visitação é gratuita de terça a domingo, das 10 da manhã às 8 da noite, lá na Galeria de Arte do Centro Cultural Fiesp, Avenida Paulista, número 1313. A programação vai até dia 11 de outubro. E os detalhes em fio.org.br. Para encerrar o programa de hoje, Santiago, música de Luiz Leite, com ele e Érica Ribeiro.

0: Santiago, de Luiz Leite, com ele, Érica Ribeiro, encerrando De Volta para Casa de hoje. A você, boa noite e até mais. 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
2: Olá, bem-vindos. Começando o nosso Coletânea com os sucessos da música.

Bloco de abertura do nosso Coletânea de hoje aqui pela Rádio Cultura Brasil. Nós ouvimos Banda Skank relendo música de Caetano Veloso, Beleza Pura. Antes, Seu Jorge, dele Gabriel Moura, Pretinho da Serrinha e Leandro Fabi, Alma de Guerreiro. Agora a gente vai mudar completamente de gênero aqui no Coletânea. Vou abrir o próximo bloco com um clássico da música regional numa releitura muito interessante feita por Edson Cordeiro.

0: Ouvimos releituras de temas regionais muito conhecidos da nossa música, né? Com Cida Moreira, Lamp Bergami. E antes, Edson Cordeiro, relendo Saudade de Minha Terra, de Goiá e Belmonte.
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trouxe Roberto Menescal e seu conjunto, parceria do Menescal com Ronaldo Boscoli Rio, e abri esse bloco Caetano Veloso, Aham. Falando em Caetano Veloso, é ele quem abre o próximo bloco ao lado de Roberto Carlos.

Bebel Gilberto e Daniel Jobim, juntos na música de João Gilberto Bim Bom, antes Roberto Carlos e Caetano Veloso, na música de Tom Jobim, Wave. Na sequência tem o próprio Tom Jobim.

0: Gal Costa na música de Tom Jobim, Borzeguim, antes o próprio Tom Jobim ao lado de Maria Luísa Jobim, música do Tom e de Vinícius de Moraes, Chega de Saudade.
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Elis Regina, de Maurício Tapajós e Aldir Blanc, Querelas do Brasil. Antes Chico Buarque, dele Roberto Menescal, Bye Bye Brasil. Agora tem Caê Lacerda, relendo uma composição bem conhecida de Simval Silva.

Almir Cortes e Bel Dias, de Luiz Peixoto e Vicente Paiva, disseram que voltei americanizada. Abrindo esse bloco, Caê Lacerda, de Simval Silva, Adeus Batucada.

0: Naosete, de João de Barro e Alberto Ribeiro, Touradas, em Madrid. Fechando assim o nosso Coletânea de hoje aqui pela Rádio Cultura Brasil. Produção e apresentação minhas, eu sou Alexandre Ingrevalo. Trabalhos técnicos, Ariel Novaes. Valeu, muito obrigado pela sua companhia. Deixo aquele abraço e até a próxima. Tchau.
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Olá, ouvinte da Rádio Cultura Brasil, seja muito bem-vindo. Eu sou a Laura Mayumi, chegando com a programação musical dessa próxima hora, em que a gente vai ouvir Zé Cabaleiro, Diogo Possas, tem Maria Bethânia, Nando Reis e muito mais. E para abrir, vamos com Luiz Melodia, cheia.

Esse foi o Diogo Poças com música do Gilberto Gil, A Linha e o Linho. Antes, Luiz Melodia, dele e Ricardo Augusto, Cheia de Graça. Na sequência, aqui em 77,9 FM, você ouve Zé Cabaleiro.

Alziraê, dela e Arruda, ouvimos Não Tem Limite. Antes teve Zé Cabaleiro, uma parceria dele com Carlos Renó, Nova Trova. Na sequência, Maria Bethânia.

Essa foi a Fabiana Cosa, Não Sai de Mim, uma música de Leandro Medina. Antes, Maria Bethânia com Capitão do Mato, de Vicente Barreto e Paulo César Pinheiro. Na sequência, tem Juliana Kell com Será o Amor?

Ouvimos Nando Reis e os Infernais, composição do Nando, Nos Seus Olhos. Antes teve Juliana Kell com música de Péricles Cavalcante, Será o Amor? Na sequência, você ouve Mariana Aidar com Galope Rasante.

Ouvimos Jussara Silveira, Tanto, de Beto Guedes e Ronaldo Bastos. Antes, Mariana Aidar, com Galope Rasante, música de Zé Ramalho. E seguimos com música aqui na Rádio Cultura Brasil, agora com Pedro Paulo Malta.

Ouvimos Descompaixão com a Zélia Duncan. A composição é de Francis Raime e Hermínio Belo de Carvalho. Antes teve Pedro Paulo Malta, Baile no Bola, música de Maurício Carrilho e Paulo César Pinheiro. Seguimos com o som do Patufu.

Ouvimos Skank com Dois Rios, música de Samuel Rosa, Lo Borges e Nando Reis. Antes, Pato Fu com Tudo, música do John.

0: Acabamos de ouvir Zé Miguel Wisnik, dele, Marcelo Genesi e Paulo Neves, Feito para Acabar. E é isso aí, eu sou a Laura Mayumi, na apresentação e na seleção musical dessa hora que você acabou de ouvir. Agradeço muito sua companhia e estou de volta amanhã. Um beijo e até a próxima.
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9: Quarta-feira, 19 de agosto. O Jornal da Cultura começa agora com os seguintes destaques. Justiça suspende demissões coletivas de quase 2 mil funcionários do Grupo Casas Bahia. Rede Varejista entrou com pedido de recuperação judicial para estancar uma dívida de 17 bilhões de reais. Ministro da Fazenda, Dario Duriga, diz que o governo vai se mobilizar para aprovar a medida provisória que trata do fim da taxa das blusinhas durante o esforço concentrado no Congresso na próxima semana. Ministros do STF, Alexandre de Moraes e Flávio Dino, defendem reavaliar a dispensa do diploma para exercício da profissão de jornalista, 17 anos depois de uma decisão da própria corte que retirou a exigência. Preço do açúcar atinge o maior nível em um ano diante dos riscos do Super El Niño, antes mesmo dos efeitos mais intensos do fenômeno climático nas lavouras. O perfil dos candidatos nas eleições deste ano é praticamente o mesmo do último pleito. A maioria é homem, branco, casado e com ensino superior.
10: Olá, boa noite. Recebemos hoje a economista e professora da FGV São Paulo, Carla Bene, e o jornalista Leonardo Sakamoto, doutor em ciência política. Boa noite, sejam bem-vindos. A Justiça do Trabalho determinou hoje que o grupo Casas Bahia reverta as quase 2 mil demissões. Com mais de 17 bilhões de reais em dívidas, a rede varejista entrou com pedido de recuperação judicial e fechou quase 300 lojas. Afinal, por que o varejo tradicional está enfrentando uma crise no Brasil?
11: Para os trabalhadores demitidos, a decisão traz um alívio temporário. A liminar determina que o grupo Casas Bahia devolva os contratos e os benefícios dos funcionários cortados. A justiça entendeu que a empresa não podia demitir tanta gente de uma vez sem conversar antes com os sindicatos. Quem já recebeu o dinheiro da rescisão não vai precisar devolver agora. E os planos de saúde cancelados têm que ser reativados em até 40 dias.